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1: Eu acho que você tem que mandar aquela mensagem. Mas manda o que tá no seu coração.
2: Porque se fosse eu falaria mais ou menos assim.
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0: Olá, muito boa noite para você que tá curtindo a Rádio Disney nesta terça-feira, 20 graus. Até tá quentinho, né, gente? Como é que você tá aí? Aonde você está nesse momento? De que lugar geograficamente? Conta pra gente. Tá também ouvindo pelo radinho, pelo site, aplicativo ou Disney Plus. Fala tudo. É tudo.
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0: Bora, Brasil!

0: da sua vida, da sua história, infância, adolescência. Quem tá chegando agora aí, os jovens, vocês também. Vem cá, deixa a gente apresentar umas musiquinhas das boas aqui, que vocês vão, tenho certeza, amar. Aí assim, ó, clássicos tem presente no final da edição de hoje. Kit Torcedor Rádio Disney, com camiseta, balde de pipoca e copo pra você entrar no clima de torcedor oficial do maior campeonato de futebol do mundo. Manda seu nominho pra concorrer, 943-99-9130, e aproveita, manda teu clássico. Sabe aquele som das antigas que você tá muito afim de ouvir? Grava áudio, tá? E manda nesse mesmo WhatsApp, 943-99-9130, e bora!
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0: Timberlands, dessa daí.
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0: É isso mesmo, 91.3. Essa daí maravilhosa do ano de 2004. Mesmo ano da música, o Facebook foi criado, lembra disso? Inclusive, olha que legal, ó, a Meta, que é a dona do Facebook, está atualizando o WhatsApp e os usuários poderão ter um arroba, assim como no Instagram. Pois é. Aí não vamos mais precisar ficar falando números. Não sei se isso é bom, se isso é ruim. É, para localizar o contato é só ir no arroba. No WhatsApp ainda não vi essa atualização no meu celular, pelo menos ainda não foi atualizado. Mas esse negócio aí tá para chegar, a atualização do WhatsApp. Gostou da ideia? Pode comentar aqui comigo, tá? Pode desabafar.
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Tape, ó. Nesse instante, daqui a pouquinho, né? Os meninos estão aquecendo. México e Equador se enfrentam no maior campeonato de futebol do mundo. Muitas emoções rolando, né? Agora é difícil. América Central, América do Sul. E agora, pra quem você vai torcer? Pra quem vai sua torcida? Vai pensando aí em qual time, né? Qual time você vai depositar seu amor, seu carinho fora o Brasil? Porque eu sou assim, cada jogo eu garro num. Qual é o time de hoje? México ou Equador? Ainda não sei, preciso analisar melhor. 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Tá bom? Lá no final, no final, no final. 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

0: percussão forte e metais marcando presença. Sim, sim, sim, a música vem para levantar o astral dentro e fora do campo. O clipe ainda junta cenas da banda, imagens do dia a dia e calor da galera vivendo a Copa no Rio de Janeiro. Então já dá um confere, né?
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0: Bora!

0: Sua maravilhosa, também curtindo a Rádio Disney. Simone mandou aqui, ó, eu também estou ligadinha na Rádio Disney. Mandou um abraço pro Fábio e Simone Roque. Tá mandado, Si. Beijão pra vocês aí. Agora é o seguinte, vamos fazer uma brincadeira? Você vai pegar uma foto antiga que você tem aí no seu celular. Pode pegar uma caixa de álbuns também, é tão bom, né? A gente faz tão pouco isso agora, né? Ter as fotos físicas para olhar, aquela caixa que a gente guarda lá no fundo do guarda-roupa com várias fotos que a gente revelava antigamente, enfim, pega uma foto antiga aí, das boas, de um momento feliz, pode ser aniversário, pode ser, né, um casamento, um nascimento, uma viagem, pode ser um momento ali do nada, sabe aquela foto completamente despretensiosa, mas que tem um valor afetivo para você? Então você vai mandar essa foto aqui no nosso WhatsApp, 943-99-9130. Vai mandar junto o arroba do seu Instagram. Por quê, Van? Porque a gente vai, a qualquer momento, postar a sua foto nas redes sociais da Rádio Disney. Pra quê? Pra celebrar esse momento clássico da sua vida. Então participa, tá?
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0: conhecida, né? Inclusive eu. Mas esse som é bom de um tanto. Não é à toa que tá aqui, né? Depois de décadas, a gente curtindo com o volume no talo, né? Boys Don't Cry. Agora sim, 79, a Sony lançou o Walkman, lembra disso? Que bombou, que virou assim, febre nos anos 80, 90 e foi, né, evoluindo, enfim. É, no mesmo ano, Michael Jackson lançava seu primeiro álbum solo como adulto. Quanto tempo, né, faz? E parece que foi ontem. 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

0: Agora 11 horas 28 minutos, tá rolando o jogo Equador, México. México sai na frente com um golaço de Julián Quiñones. Acho que é assim que fala o nome dele, Quiñones. Golaço, mas sabe aquele golaço? Golaço, aquele gol, Vini Júnior, aquele gol com molho. Pois é, gente, pois é. Rapaz, tem um molho, tá? Queria dizer nada não, mas é isso. México 1, Equador 0.
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0: Então é o seguinte, ó. Tem artista, né, que não precisa provar mais nada. Só receber aplausos. E recebe, viu? Agora chegou a vez dela. Daniela Mercury vai ser homenageada pelo Grammy Latino esse ano durante a semana de eventos que acontece entre 8 e 12 de novembro em Las Vegas. A cantora baiana vai levar o prêmio à excelência musical dado a nomes que marcaram a história da música latina com talento, criatividade e impacto real. É mais um reconhecimento para uma trajetória que atravessa gerações e segue viva na playlist e na memória do público. E uma curiosidade aqui, muito pessoal, né? A Daniela Mercury foi o meu primeiro ídolo, assim, na infância. Sempre, né? Achei sensacional a atitude, a energia dessa baiana maravilhosa. E segue aí, brilhando.
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0: americanos. Olha, fiquei aqui de queixo caído, tá? Os caras estão pra brincadeira, não. Muito que bem. 19 graus nesse momento em São Paulo. Vamos liberar prêmio. Ah, antes de mais nada, aquela diquinha. Corre lá em torcidaradiodisney.com.br e coloca lá o nome dos finalistas. Quem são os maravilhosos que chegarão aí à final? Quais são as seleções que vão se enfrentar na grande final? Então vai lá em torcidaradiodisney.com.br, você pode ganhar uma Smart TV 85 polegadas para assistir essa final, que a gente tá assim, ó, ansioso. Eu toda hora tô falando isso porque eu tô realmente ansiosa, tá? Você também se identifica? Toda vez que eu começo a falar do futebol, da Copa do Mundo, vai me dando um negócio, vai me dando uma emoção, uma doideira, né? Como a gente, enquanto brasileiro, é realmente apaixonado por Copa do Mundo, né? Pelo maior campeonato de futebol do mundo. 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Quem se deu bem foi você, Leonardo Lopes de Almeida. Telefone final 96. Esse kit é teu, tá bom? Nossa produção vai fazer contato contigo, já torcer pro Brasil contra a Noruega no domingão, com o seu kit de torcedor Rádio Disney, kit exclusivaço.
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0: Rádio Disney, meia-noite 2. E aí, seja bem-vindo, mês de julho! Mês de julho chegou! Gente, segundo semestre oficialmente começou, tá bom?

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que horror. É isso, se o passageiro 5 estrelas quer te dar um voucher, é bacana, tá? É um presente bom. É a corrida premiada, Rádio Disney, tá? ABC Paulista, hein? Não esquece.

0: Soul Sisters, Rádio Disney é tudo.
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0: Vou te contar, chega mais. Justin Bieber lançou o álbum ao vivo, Swag Live from Coachella, com registro completo do show que marcou sua volta aos palcos depois de 4 anos. O disco tem 22 faixas e reúne momentos que agitaram o festival com participações de Tems, Wizkid, The Kid Laroi. O lançamento reforça a força, né, desse retorno de Justin. Vai, Justin! Turma do Pagode colocou na rua o primeiro volume de Turma Futebol Clube, projeto gravado em São Paulo, com clima de campo, torcida e festa entre amigos. O EP traz 6 faixas e mistura romance e muita energia. O destaque vai para o medley Deixa Acontecer e Curtindo a Vida, que resgata 2 clássicos do pagode com a cara descontraída do grupo. Entrou pro time dos artistas brasileiros com avião próprio. Pois é, antes ela não queria, tá, gente? Ela relutou bastante. E aí ela comprou um jatinho avaliado em cerca de 40 milhões de reais. Mas, mesmo com a novidade, ela não usa a aeronave em todas as turnês pela América Latina, não. O motivo é prático. Em viagens mais longas, com equipe grande, muita logística, os voos comerciais ou aviões maiores acabam sendo mais rápidos e eficientes, né?
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Rádio Disney é tudo com Demi Rice. Essa música é arrebatadora, né? Haja coração na madrugada de quarta-feira, 1º de julho do ano de 2000.

Diego tá ligado com a gente, Rádio Disney, escuto vocês todos os dias agora. Mais uma madrugada com a Rádio Disney, manda um beijo pro meu noivo Yuri. Estamos ouvindo com nossos gatos no interior de São Paulo, bonitinhos. Beijos, beijos, beijos. Quem mais? Já mandei um alô pra Thaís. Thaís, um beijo pra você, obrigada por estar com a Rádio Disney também. Quem mandou um beijo aqui, ó, uma declaração de amor e tudo... Perdi a declaração de amor? Cadê a declaração de amor? Deixa eu achar a declaração de amor. Beijo pra Cris, também tá ligadinha com a gente. Oi, Cris. Manuela, amo vocês. Obrigada pelo carinho, sua linda. Bom, vou achar aqui a declaração de amor, que eu achei bonitinha. Eu acho que a gente tem que... Aqui, ó. Achei. Não achei. Oi, tamo aí, Alcir de Campos do Jordão. Boa noite, Rádio Disney, rumo ao Hexa, vai Brasil. Rapaz, é isso, né? Domingueira, aliás, torcida radiodisney.com.br. Vai lá dar o seu palpite. Quais são as duas seleções que vão se enfrentar na grande final? Quem acerta concorre a uma TV de 85 polegadas. Ai, ai, pra assistir essa final no estilo, né?

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0: sem queijo mesmo. É isso que você vai falar quando você experimentar. Djalma Santos Alves, telefone final 1994. Você acabou de ganhar o kit. Tá bom? Kit de pão de queijo, pedacinho do sol. Parabéns. Um beijo. Nossa produção vai fazer contato contigo. Agora, sabe quem mais acabou de ganhar competição aqui, ó, no maior campeonato de futebol do mundo? México, 2-0 em cima do Equador. México segue, Equador volta pra casa. Então aproveita, já tem mais aí um time pra você ficar de olho. E quem será que chega na final? Quais serão as duas seleções? Acessa lá torcidaradiodisney.com.br pra dar o seu palpite. E quem sabe não leva uma Smart TV 85 polegadas pra casa, hein?
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Na sua madrugada, Extreme Modern Words. Essa daí é a música maravilhosa, né? Que deixa o nosso coração assim, ó, quentinho.

0: Beleza? Se eu mandar um beijo, Vera, veríssima, tá ligada com a gente? Aquele abraço, querida. Josias de São Vicente, um eu te amo pra minha esposa Rosângela. Cheia declaração de amor na madrugada, Rádio Disney. Correio elegante. Kathleen, de Campo Grande, ouvindo a Rádio Disney. Salve, salve, um beijo. Obrigada por estar ligadinha aí com a gente, tá bom? Kathleen, lindona. E ele que tá no Paraná ouvindo a Rádio Disney, tá em Londrina, né, queridão? Você tá beleza aí? Como é que tá? Tá frio, tá quente? Hein, Marcos? Tá tudo beleza por aí? Manda mensagem, me conta como é que tá o tempo. Aqui em São Paulo, 19 graus neste momento.
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Rádio Disney é tudo com Corinne e Bailey Ray, Put Your Records On, na sua madrugada 1h32. Agora sim, ó, vamos falar do que nós vamos falar nessa madrugada. Primeiro, que a temperatura tá caindo, bota o casaco, nada de tira casaco. Segundo, você

0: Smart TV 85 polegadas. Ô, gente, vai ser tipo assim, sessão de cinema final na sua casa. Pode chamar a gente, inclusive, tá bom? Vai lá, torcida Rádio Disney. .com.br, dá o seu palpite. E agora nós vamos falar de música.
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0: Vamos falar de música, sim. Antes da bola rolar, teve um detalhe que pegou a galera de surpresa. Qual foi a música que embalou a seleção no vestiário? Vou deixar aqui no fundo. Esse sobe som. Curtiu aí? Nada de silêncio ou clima pesado, tá? O Brasil entrou no ritmo de Fica com

0: com Deus. Parceria do Ian com o Sorriso Maroto para aqueles últimos minutos antes do jogo contra o Japão. O momento mostra como a playlist também faz parte da partida. Sim, meus queridos, em jogo decisivo vale tudo para entrar focado. Concentração, união, música que levanta o astral, né? Agora me diz, se você fosse escolher uma música para a seleção brasileira ouvir antes de entrar em campo no próximo domingo, que música seria essa?
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0: Rádio Disney 1:35, madrugada mais gostosa do seu rádio aqui, ó, nos 91.3, site, aplicativo Disney Plus. Valeu, hein? 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

Aham, segundo semestre chegou, gente. Palmas para o segundo semestre, que vai ser maravilhoso nas nossas vidas, amém? Então pronto, vamos fazer acontecer? Vai lá em torcidaradiodisney.com.br e me conta quem é que vai para a final do maior campeonato de futebol do mundo. Brasil vai estar lá, você acha? Aí eu vou botar um Brasil aí nessa minha, na minha aposta, com certeza. Agora, tem umas seleções bem boas, né, gente? Aí a gente vai assistindo, a gente vai percebendo que o nível real subiu de todas as seleções, né? Fiquei impressionada com o México, tá? Que acabou de eliminar o Equador. Bom, é isso, mas vai lá, vai lá.

0: Cultura.com.br. Eu, Vanuna, estou indo nessa. Vou dizer o que pra você? Que nesta quarta-feira, 1º de julho, que teremos de tempo, né? Temos aqui uma temperatura mínima esperada 16 graus, máxima de 27, ou seja, mais quentinho mesmo. Sensação térmica 13, 19, né? Então, sensação mais baixa um pouquinho, mas é um dia de sol com aumento de nuvens a partir da tarde, porém não deve chover. Tá bom? Dito isso, continua grudado nos 91.3. Muita coisa boa rolando, a playlist que a gente prepara com muito carinho. Esses locutores todos malucos que estão aqui te fazendo companhia, madrugada, dia e noite, noite e dia, e a programação mais gostosa do seu rádio. Bom plantão pra quem é de plantão, bom descanso pra quem já vai descansar, bom enxônia pra quem tá aí, ó, de olho estatelado aí, ouvindo a Rádio Disney, fazendo sei lá o quê. Beijo no coração, a gente se encontra às 10 da noite, nesta quarta-feira, tá bom? Te espero.
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Boa noite, tudo bom por aí? Aqui é Júlia Almeida e você vai comigo até às 5 da manhã aqui na Rádio Disney. E aí, somos seres da madrugada, né? Aumenta o volume do carro e fica comigo que, ó, te prometo uma super programação musical e muito boa companhia.

0: 2017. Agora o Laranjinha tá aqui na minha mão.
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Bom dia, como você preferir, sabe por quê? Estamos aqui na madrugada Rádio Disney até às 5 da manhã e você fazendo companhia, trabalhando em casa com insônia. Fica junto comigo. 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

0: Rádio Disney é tudo! Que sequência! Eu simplesmente adoro, ó, coloquei o volume no máximo aqui dentro do estúdio pra ouvir essa sequência que ficou maravilhosa, né? Você curtiu? Então fica comigo que já já tem mais.
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Madrugada Rádio Disney, com a melhor programação musical e aquela companhia gostosa pra você aonde quer que você esteja. É, eu sempre falo, né? A gente é meio ser da madrugada, né? A gente vai junto até às 5 da manhã.

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0: festa, hein, senhores? Programadores da Rádio Disney, muito obrigada. Você gostou? Manda mensagem aqui pra gente falando o que você tá achando da programação dessa madrugada. E ó, daqui a pouco eu volto com mais.
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E ser da madrugada, como é que você tá? Nós somos seres da madrugada, né? Eu e você. Você daí, trabalhando, com insônia, ou apenas ouvindo a Rádio Disney nessa hora tranquila? Fica comigo até às 5 da manhã.

Pra nossa quarta-feira, então. Oi, oi, oi, time da manhã. 1º de julho de 2026. Começando mais um mês. Começando mais um dia. E você com a gente aqui na Rádio Disney. Bora lá, time da manhã. Pro trabalho, pra escola, pra faculdade. Bora que domingo, domingo, domingo tem mais um jogo do Brasil. É bom quando tem um jogo na semana que parece que foi um feriado, não parece? Não parece que a gente tá num feriado? Parece que a semana já tá voando, já é quarta-feira de novo. Bora lá, eu sou o Serginho, tô aqui pra te fazer aquela companhia. Você tá indo pra lá, tamo indo pra lá junto então. Bom dia, time da manhã, já me manda aquele alusão, 94399-9130, te esperando aqui. É tudo!

0: Rádio Disney é tudo, ó. Filmaço vindo aí. Você sabe, quando o filme é bom, a gente manda fechar o cinema pra você e pra sua família. O próximo filme que a gente vai colocar você no cinema com pipoca e refri de graça, sabe qual? Moana. Quer assistir Moana por nossa conta? Filmão, né? Filmão. Ó, a qualquer momento a gente fala que tá valendo. Quando você ouvir um dos nossos belíssimos locutores, outros nem tanto, falando que tá valendo, aí você manda pra cá. 943-99-9130 e aí já tá concorrendo. Combinado assim? Moana, hein?
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0: Rádio Disney é tudo, 943-99-9130. Quem começando o dia aqui com a Rádio Disney é a Júlia, cadê aqui também? Gustavo aqui com a gente também, quem mais aqui? Fala, Serginho, aqui é o Tadeu, tô te ouvindo aqui na portaria. Ô, Tadeu, tamo junto, meu querido, bom trabalho aí, viu? Bom finalzinho de trabalho, daqui a pouco tá acabando, né, essa portaria. De madrugada é mais tranquila a portaria, né? O bicho pega de dia, né? Quem mais aqui, ó? Marcos Salomão com a gente também, Fabrício aqui com a gente também, Luaninha tá aqui, Luaninha indo treinar já, mandou até foto de academia aqui da roupa, opa, tá gata, hein, Luaninha? Quem mais aqui? SL aqui com a gente, quem mais aqui? Bom dia, Sergiola, Will, ô, meu querido, vamos que vamos, meu querido, grande abraço pra você, hein? Quem mais aqui também? Talitinha, todo mundo começando o dia com a Rádio Disney, beijo gigante, todo mundo que tá participando com a gente logo cedo.
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0: quarta-feira, meiotica da semana, meiotica da semana. Temperatura nesse exato momento tá na casa aqui dos 16 graus, hoje vai até 27. Aquele dia com aquele sol bonito de inverno, aquele dia sem nuvem, tá bom? Tem chuva não, chuva agora talvez só na próxima sexta-feira, e aí sim cai um pouco essa temperatura, nós vamos pra 17 de máxima de novo. Eita, que lá vamos, frio de novo. Final de semana vai ser geladão, mas eu confirmo isso pra você mais pra frente.
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1: Bora lá então, time da manhã, 6:30, ó, dica da semana, primeiro dia de julho, hein? Primeiro de julho de 2026 com 18 graus, hoje é calorzinho. É tudo.
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1: Bora, time da manhã, que estamos na meioquinha da semana. Dois já foram, faltam mais dois. Daqui a pouco é final de semana. Daqui a pouco vem uma onda de frio daquelas, hein? Ó, sabadão a máxima não vai passar dos 15 graus, hein? Mas vamos pensar nisso depois. Vamos pensar onda, que onda, hoje... Olha a onda, onda. Tá agora onda, todo dia ela começa cantando. Onda, onda, onda. Ô, garota! Onda,
2: eu!
1: Ô, Suzana Zela, oi. Vuvuzela.
2: Oi.
1: Não vai cantar logo cedo, hein, Suzana?
2: Ah, não. Poxa, mas era
1: não
2: só uma musiquinha.
1: Não, essa música... que é Suzana? É dos axé. Pode ficar dançando os axé dela lá. Essa música é de 99.
2: Você falou que vai ter uma onda.
1: Mas de frio, não dessas músicas ruins que você
2: é
1: gosta.
2: É que aí falou a música, qual é a música?
1: Olha só, tomou, hein?
2: Tomou,
1: hein? Tomou o chá do capirola. Não. Tomou o chazinho que não era pro último. Tomou o chazinho tarja preta, hein? Ô, garota, vamos. Foco, garota.
2: Foco,
1: garota.
2: Foco na foca.
1: Foco. Olha lá. Minha nossa, hoje vai. Hoje, por que que eu saí de casa? Hoje
2: bora,
1: ó, quatro ingressos, sessão exclusiva, Moana. Deixa eu falar logo antes que ela cante. Quatro ingressos, sessão exclusiva, Moana. Você que assistiu Moana por nossa conta, você sabe, é naquele esquema. VIP do VIP, mandamos fechar o cinema pra você.
2: Bora, 943-99-9130.
1: Ah, que bom que ela lembra o número ainda.
2: Tá vendo?
1: Que bom que lembra o número.
2: Sou muito boa.
1: Você tomou de novo.

0: notícia da semana.
1: E aí, você viu? Você viu?
0: Ô, garoto, você viu?
2: Oi, garoto, não, não vi.
0: Não queria ter visto, não, viu?
2: O que foi?
0: O que jogou a França ontem?
2: Ih, eu não vi.
0: O que jogou a França ontem?
2: Não vi.
0: Não foi brincadeira, não.
2: Sério?
0: Os caras não tem só o Mbappé, não, viu?
2: Tem todos.
0: O time todo joga demais.
2: Quem chutar é gol.
0: Não. Eu acho que o gol tá com medo deles.
2: Que isso?
0: Não, pelo amor de Deus. Pelo amor de Deus.
2: Então, mas é porque eles estão jogando bem, porque nós precisamos desse exemplo pra seguir.
0: É, mas é difícil seguir, hein?
2: Ah, mas vamos seguir?
0: Pô, os caras jogam bonito, jogam leve, faz uns passes de bola lá, faz umas fintas lá, umas pedaladas lá, que faz tempo que eu não vejo alguém fazer aquilo lá, hein?
2: Não, mas aí o Brasil vai também fazer.
0: Você acha?
2: Oh, vai.
0: Olha, eu tô com medo, hein, Suzana?
2: Vai não, vai
0: eu,
2: sim.
0: Eu tô com medo lá, hein,
2: vai,
0: Suzana?
2: Sim.
0: Se eu sou a FIFA, eu já entrego já outra taça pra eles, hein?
2: Que isso?
0: Não, não sei, não, hein, Suzana?
2: Não.
0: Ah,
2: depois que passa da faixa ali do gol, a gente sabe que é gol,
0: mas
2: né?
0: Mas como é que chega da faixa?
2: Então, chegando...
3: Bom dia, Rádio Disney. Bom dia, Serginho. Bom dia, Sussu. O meu despertador hoje vai pra vocês, que anima todas as minhas manhãs.
0: Querido.
3: Nem sempre eu consigo participar, porque toca corrida, né? E acaba me atrapalhando um pouco. Mas vocês são a minha companhia diária, viu? Muito obrigado pelas piadas da Sussu, pelos papos de game do Serginho.
0: Oh,
3: e tamo junto, viu? Porque o time da manhã e a Rádio Disney é tudo!
0: É tudo! Danilo Rangel, valeu, meu irmão. Tamo junto, obrigado, som ligado sempre, viu? Agora há pouco a gente tava trocando ideia de games aqui. Ele manja muito de games.
2: Olá,
0: tá jogando uns jogos legais aqui.
2: Serginho,
0: vamos trocar de figurinha de videogame aqui toda hora aqui. Valeu, irmão. Obrigado, tamo junto, hein? Quem mais aqui é time da manhã.
4: Bom dia, Serginho. Bom dia, Suzana.
2: Bom dia,
4: Rádio Disney.
0: Bom dia.
4: Aqui é Alexandre, motorista de APP de São Bernardo do Campo.
0: Ô, meu querido.
4: Nesse momento, acabei de passar aqui pelo Anchieta, sentido São Paulo.
0: Como é que tá aí?
4: Trânsito começando a dar uma pioradinha, mas ainda tá bom pra andar.
0: Boa.
4: Rádio Disney é tudo.
0: Valeu. Quem mais?
5: Bom dia, Serginho e Suzana.
0: Bom dia,
5: Rádio Disney.
0: Opa.
5: Serginho, começou cedo, hein? Eu acho que ela tomou outro café daquele, hein?
2: Meu
5: Deus. Vamos que vamos, hein? Iniciando mais um dia aí maravilhoso, de bênção pra todos. E Rádio Disney... É tudo!
0: É o Salomão, o tatuador, que inclusive quer dar tatuagem pra gente lá. A gente vai filmar essa tatuagem antes e o depois fazendo lá.
2: Ó lá, eu vou escolher o desenho. O Serginho já escolheu
0: o dele. Escolhi o meu lá e aí você acompanha tudo no Instagram da Suzana e no meu. Qual que é o seu?
2: @eusuzanaabreu.
0: E o meu, Serginho Bralle, B-R-A-L-L-E. Pode seguir lá, viu, que a gente vai mostrar essa tatuagem. Suzana vai fazer uma girafa nas costas.
2: Ah, é?
0: É a girafa.
6: Então você gosta de rua, né?
2: A girafa.
0: Girafa.
2: Ah, tá.
0: Foi que você falou que queria?
2: Aham, foi.
0: Girafa?
2: Foi.
0: Um golfinho.

0: É o Panda? Meninão, eu te seguro. 6h22 é o Pandão. Suzanão.
1: Oi.
0: O que tá valendo?
1: Moanão.
0: Quatro ingressos pra assistir Moana, esse filme sensacional da Disney. Vai por nossa conta nesse combo que você merece. É sua família sem pagar nada com pipoca e refri num cinema que a gente mandou fechar. Simples assim.
1: Com certeza,
0: assim.
1: Só ouvinte Rádio Disney, hein?
0: Isso.
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1: E o WhatsApp começou a liberar nomes de usuário que permite falar com outras pessoas sem você mostrar o número de telefone logo de cara. A novidade ajuda na privacidade, principalmente em grupos e no primeiro contato também. E para reservar o seu arroba, é só ir em configurações, depois em conta e tocar em nome de usuário. Essa função está sendo liberada aos poucos, então pode ser que ainda não apareça para todo mundo.
0: Então, mas o meu medo é só uma coisa. Agora qualquer um pode chamar no WhatsApp, então.
1: Então, mas parece que vai ter uma configuraçãozinha lá que você coloca se quer pra todo mundo ver ou não. Entendeu?
0: Já a Uber ampliou pra todo o Brasil a opção Uber Mulher, que deixa passageiras pedirem corridas com motoristas mulheres. O recurso agora pode ser usado em qualquer cidade do país, pelo Reserve, pelas configurações do app ou direto entre as categorias de viagem. Nas corridas pedidas na hora, a opção vai aparecer só durante o dia. A novidade busca dar mais conforto e segurança no uso do aplicativo, porém a gente sabe que tem menos motoristas mulheres, né? Então, de repente, vai demorar mais pra chegar o carro, já que tem pouco motorista mulher, né?
1: É, não é? É, isso
0: tô falando sozinho, Suzana.
1: Eu tô.
0: Beleza, falei, tá olhando pra cima.
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1: E aí, você viu? Você viu? Pois não.
2: Viu não?
1: Não.
2: Não viu?
1: O quê?
2: Vai ver.
1: O quê?
2: Linha 6 laranja vai ser inaugurada tomorrow.
1: Amanhã?
2: Conhecida como amanhã.
1: É mesmo?
2: É isso mesmo.
1: E vai
2: da
1: onde pra onde?
2: Ó, nessa primeira etapa, ela deve seguir e atender os passageiros a João Paulo I, Freguesia do Ó, Santa Marina, Água Branca, Sesc Pompeia e Perdizes.
1: O norte pra oeste ali, então.
2: Norte pra oeste.
1: Ah, bom, hein?
2: Vai ser bom,
1: é
2: hein?
1: É bom, o pessoal dali desafoga um pouco o trânsito, né?
2: Precisamos. E essa é a primeira etapa, ela deve seguir até o mês de outubro. Tá. E vão ser essas 6 estações que eu acabei de falar.
1: Ah, metrozinha, sempre bem-vinda.
3: Bom dia, Arialda Vila Cisper.
1: Oi.
3: Trânsito na radial já está ficando bem puxado.
1: Puxadinho.
3: Alto fluxo de veículos. E bora que hoje é quarta. Brasil rumo ao Hexa.
1: Rumo ao Hexa é caramelo contra bacalhau agora.
2: É agora.
1: É bacalhau da
2: Gosto
1: Noruega.
2: De bacalhau, mas não, né? Agora é caramelo.
1: Caramelo. Carreta furacão.
2: Carreta furacão.
1: Ou bacalhau. Meu do pé.
4: Ótimo dia, Suzana! Ótimo dia, Serginho!
2: Oi.
4: Aqui é Vila Ivana do Parque Peruche. Eu tô aqui na Avenida Nossa Senhora do Ó, sentido Casa Verde.
1: Oh.
4: Por hora aqui tá tudo tranquilo. A Suzana chegou! A Suzana chegou!
1: Suzana fazendo escola.
4: Serginho endoidou!
1: Olha lá!
4: Quartou, hein? Time da manhã! Rádio Disney!

0: Não, pera lá. Isso aí é o compadre Washington.
1: Bom dia, time da manhã.
0: Bom dia.
1: Aqui é Fernanda Ellen, da Zona Leste. Eu tô aqui na Marechal Tito, sentido Itaim Paulista, indo pro trabalho. E sexta-feira é o último dia, também vou pegar minhas férias.
0: Ê, coisa boa!
1: E eu quero curtir um dia dessas férias assistindo Moana com a minha filha.
0: Sessão exclusiva aí.
1: E vou levar os meus sobrinhos também.
0: Boa.
1: Então libera aí, Rádio Disney, esses ingressos pra mim. Um beijo, Rádio Disney é tudo!
0: Beijo pra você, bonita!
2: E Sarginho?
0: Pois não.
2: Qual é a série que, se você é policial,
0: sei,
2: você tem que ir embora? É do Danilo, hein?
0: A série que, se você é policial, tem que ir embora?
2: É.
0: Ah, meu, eu vou ficar jogando jogo de adivinhação 6h36 da manhã, meu.

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0: Sim, tudo que você precisa pra começar bem o seu dia tá aqui, inclusive pra começar bem o dia de quem você gosta, quem merece uma mensagem toda especial, manda pra gente.
2: E dessa vez, quem vai receber essa mensagem vai ser o Peterson, o amigo Odair mandou pra você um despertador.
0: Peterson!
3: Bom dia, Rádio Disney. Aqui é o tio daí, transportador escolar. Fala aqui da região do Terminal Varginha. Hoje, dia 1º de julho, é dia do transportador escolar. Essa profissão linda, maravilhosa, de muita responsabilidade que temos. Pelo nosso despertador aqui, eu vou deixar a cargo o nosso tio Peterson como representante dessa categoria aí, pois ele nos representa muito bem. É um tio exemplar, todos deveriam seguir seu exemplo, porque a criançada adora ele e é um tio maravilhoso, assim como todos nós. Rádio Disney, é tudo.
0: É tudo, valeu, parabéns pra todos os transportadores escolares que dá moral pra gente, que leva esses pacotinhos aí, a nova geração pra escola, nosso muito obrigado e parabéns,
2: obrigada,
0: hein?
2: Obrigada mesmo, beijo!
0: Tamo junto todo mundo aqui, só que tá, daqui a pouco

0: fechar o cinema e vai colocar você e sua família com pipoca e refri por nossa conta.
1: Mas muito fácil?
0: Fácil.
1: Quem se inscreveu? Ana Cláudia Teixeira, final do telefone 4404.
0: Ana Cláudia Teixeira, parabéns, vai levar toda a família, viu? Obrigado pela participação, a gente entra em contato. Agora, o kit.
1: O kit
0: pra enfrentar o bacalhau. O kit torcedor com a camiseta exclusiva que a gente mandou fazer. Você escolhe o tamanho, Brasil e Rádio Disney, mais balde de pipoca e copo.
1: Boa!
0: Pra tá uniformizado pra esperar o bacalhau.
1: Olha lá.
0: O bacalhau vem no domingo.
1: Só domingo.
0: O bacalhau da Noruega vem no domingo. 943-99-9130. Eu tô com medo desse bacalhau, menino lá faz gol de ponta cabeça. Tem um Haaland lá que ele faz gol de ponta cabeça, hein?
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1: E a Sabesp prorrogou o prazo para quem quer negociar contas de água e esgoto atrasadas. Agora os clientes eles podem parcelar a dívida em até 36 vezes e pagar as parcelas junto com a fatura. Também seguem valendo opções como Pix e cartão. O programa ainda prevê descontos importantes para famílias de baixa renda, CadÚnico, idosos e pessoas em situação mais vulnerável.
0: Lionel Messi surpreendeu os fãs ao aparecer no novo teaser de Homem-Aranha Um Novo Dia. No vídeo, Tom Holland está em casa, numa loja, na verdade, quando o craque entra em cena e chama a atenção com uma participação rápida e divertida.
1: Olá.
0: Além de brilhar na Copa 2026, Messi agora também virou assunto no cinema. O filme estreia no Brasil 29 de julho, tá chegando também.
1: Olá.
0: Filmaço também,
1: aí sim,
0: hein?
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0: Bora então,

0: 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E aí, você viu?
1: Você viu?
0: Você viu lá?
2: Não vi.
0: Papai.
2: Papai?
0: Papai tá saindo.
2: Father?
0: Papai tá deixando, hein?
2: Quem?
0: Fim de uma era.
2: O quê?
0: Papai LeBron, LeBron James, deixa o Lakers após 8 anos e vai mudar de time na NBA, em um dos jogadores mais bem colocados, pontuados e renomados da NBA, está deixando o Lakers.
2: Isso.
0: Depois de 8 anos.
2: Vai pro time concorrente?
0: Não, assim,

0: Mas surgiu o rumor que o Golden State Warriors pretende fazer uma forte investida para contratar o LeBron.
1: Ixi!
0: Aí não sei. Ele já foi 4 vezes MVP, né? Um dos melhores jogadores da atualidade.
1: Olha,
0: aí.
1: Que
0: um dos,
1: chique,
0: né? Porque
1: agora
0: tem outro. Mas ninguém esperava essa saída, não. Porque,
1: por
0: né?
1: essa, nem o futuro esperava.
0: Nem o futuro esperava, né? Pois mas é. Também não jogou tão bem, né? Na última
1: Será
0: temporada.
1: Que o pessoal vai acompanhar ele no novo time?
0: Acompanha? Todo mundo gosta do Papai LeBron. Ah, é, então Papai tá. LeBron, Papai LeBron. O pessoal nem sabe quem é Lakers, mas gosta do LeBron.
2: Bom dia, Rádio Disney. Aqui é o Júnior de São Bernardo do Campo. Bom dia. Estamos indo para Osasco.
0: Osaka.
2: Aqui é a Avenida Bandeirante, no sentido Osasco.
0: Como é que tá aí, galera?
2: A Chelo Branco tá um pouco carregada, mas tá andando.
0: Tá andando.
2: Bora.
0: Bastante trânsito aí, o barulho tá alto aí. Achei até que tá uma peixaria.
3: Bom dia, Sul. Bom dia, Serginho. Bom dia a todos os ouvintes da Rádio Disney. Por aqui, Alan Gutier falando. Ô, Sul, Serginho?
0: Pois não.
3: Eu tava meio sumido, né?
0: Tava um pouco.
3: Mas não deixei de acompanhar vocês nem sequer por um minuto. Eu tava dando uns rolês aí em algum canto da América do Sul, mas estava acompanhando vocês pelo aplicativo da Rádio Disney,
0: estamos,
3: é claro.
0: Sabendo.
3: E agora, nesse momento, estou de volta, estou aqui na sintonia do FM e já estou aqui transitando pela Zona Leste de São Paulo. Trânsito bem complicado na Rádio Leste, hein? Fica a dica.
0: Fica a dica,
3: mano. E é isso. Rádio Disney é tudo.
0: O Alan Gutierrez estava chique demais dando um rolezão no Chile.
1: Olha lá.
0: Tava lá no Chile. A gente segue a galera também que segue a gente. É, time da manhã, tamo todo mundo unido. Se quiser ficar unido no nosso Instagram, fica à vontade. O meu é Serginho Brale. Pode seguir o seu, qualquer garoto.
1: Eu, Suzana Abreu. Já posso uma piada.
0: Não, faz isso não.
4: Bom dia, Rádio Disney. Bom dia, dupla fantástica, Serginho Brale, Suzana Abreu. Nossa dupla que anima nossas manhãs. Que nos faz companhia a manhã toda. E deixa esse dia mais leve.
0: Vamos!
4: Bora que bora.
0: Bora.
4: As férias estão chegando. E é isso.
0: É isso aí.
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0: E pra passar essas férias em alto estilo e assistir o Mundial gigantescamente, tem a TV de 85 polegadas, hein? Qual que é o site mesmo lá, garota?
1: torcida.radiodisney.com.br. Coloca lá o seu palpite. Quais são as duas seleções que vão enfrentar a final, hein? Bom, quem que você acha?
0: Um lado já França. Não, França tem. Depois que jogou ontem, não tem. E agora a festa. Vou colocar Brasil, evidentemente, mas vai França.

0: Xande Avião. Esse assunto delicado, Guilherme Benuto, junto com o Xande Avião, 7h22. Assunto delicado é a onda de frio que tá chegando aí, que no sábado a máxima vai ficar com 14 graus. Nossa. Só. É o maior frio até
1: a
0: agora.
1: Onda? Falou onda?
0: Não, não.
1: Onda, onda, olha, onda.
0: Eu sou a vuvuzela aí, ó.
1: Onda, onda, olha, onda.
0: Tá, Maria, onda, vuvuzela, tá impossível. Não, deu já, deu já, deu já, deu já.
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1: E o metrô de São Paulo ganha novidades nesta semana. A linha 17 Ouro, ela vai ampliar em 2 horas o horário de funcionamento a partir de hoje, que vai ser das 9 até as 4 da tarde, com a estação Washington Luiz em operação. Amanhã, quinta, a linha laranja, que eu falei agora há pouco, ela vai iniciar a primeira fase com 6 estações e horário reduzido. Vai ser das 10 até as 3 da tarde em dias úteis. As duas linhas ainda estão em operação assistida, mas já começam a mudar a mobilidade aqui na capital.
0: E dona Miley Cyrus ganhou uma Barbie colecionável inspirada em sua carreira e no visual do clipe Golden Burning Sun. A nova boneca, feita em parceria com a própria cantora, celebra a trajetória de uma das vozes mais marcantes do pop. O modelo já está à venda no Brasil, chega para entrar na lista de homenagens na linha Signature, que já destacou nomes como Elton John, David Bowie e Elvis Presley.
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5: E aí, time da

0: Rádio Disney agora 7h34, time da manhã, muito bom dia. E aí, você viu? Você viu?
1: Você não viu, não?
2: O que?
1: Que pessoas... Tem uma pesquisa, né? Não sou eu que tô falando.
0: Olha lá, hein?
1: Pesquisas estão sugerindo que quanto mais inteligente você é, menos você se importa em socializar com outras pessoas.
0: Ah, então eu sou o Einstein.
1: Esse aí, okay.
0: Então eu sou o Einstein.
1: Que isso?
0: Não, porque tem umas pessoas chatas aí que você vai ficar fazendo amizade. Tem uns chatos aí por aí.
1: Você não gosta de socializar, não?
0: Não, não gosto da sua piada. Quanto mais esse povo chato.
1: Que isso,
0: então? Eu gosto do time da manhã. Time da manhã eu gosto. Que o time da manhã segue a gente segue o time da manhã. O time da manhã tá todo dia aqui com a gente, dando carona pra gente. Agora, tem um povo aí chato.
1: Chato?
0: Tem um povo aí. Tem um povo chato aí.
1: Vizinha.
0: Aqui.
1: Olê, olê, olê, olê.
0: Não, é legal. Legal, é a pessoa que eu quero do meu lado cantando logo cedo, assim. Nossa, sensacional. Isso até a trilha sumiu. Que?
1: Errou.
0: E você não começa, hein? Você não começa, hein? Só que eu vou contar o um negócio da Suzana.
1: Eu vou contar
0: o um negócio da Suzana.
1: Olha, você tem que colocar
0: o medo. Não, é tranquilo. Eu vou contar. Ela chega aqui de manhã, ela abre o notebook. Todo dia ela abre e fala... Não tô seguindo a minha senha. Mudaram minha senha. Eu não sei minha senha.
1: Que
0: eu não consigo
1: isso?
0: Entrar minha senha. Ela só esquece que todo dia o Caps Lock tá ativado. Aí ela não consegue entrar no, na senha dela. Tá ativado todo dia. Mudaram minha senha. Ah, eu não aguento mais. Mudaram minha senha. Não é, Suzana. Desativa o Caps Lock.
3: Bom dia, Rádio Disney. Me chamo Thaís. Moro na Zona Leste, trabalho em Santo André. Passando pra falar que o trânsito em Santo André está... Uma uva, zero trânsito.
0: Boa.
3: Podem vir sem medo. Ótimo dia pra nós. Beijo,
0: Su. Beijo, tudo de bom. Ó, quem mais aqui? Deixa eu falar que tem avenidas que não estão muito boas.
1: Não?
0: Não estão muito boas.
1: Tem trem metrozinho também que eu já falo.
0: Dá pra falar.
1: Pode falar?
0: Fica bom.
1: A estação Guaianazes, linha 11 Coral, tá mais lotada do que o normal. Isso porque tem maior tempo de parada e velocidade reduzida na região do Tatu a pé em dois, nos dois sentidos.
0: Faça como Tatu, vá a pé,
1: vá
0: porque de metrô não dá.
1: Não tá
0: Avenida
1: dando.
0: Brasil com Henrique Schaumann, bastante carro. Ibirapuera com IP. Tá parando um pouquinho, viu? Time da manhã, consolação pra descer tá ruim. Pra subir tá um pouco melhor, viu? Alguém mais aí? Alguém?
4: Bom dia, Rádio Disney. Bom dia, Suzana Abreu. Bom dia, Serginho.
0: Bom dia.
4: E aí, tudo beleza?
0: Bom! Beleza.
4: Ô, Suzana, conta aquelas piadinhas aí pra deixar o Serginho animado. Passei pela escola Politécnica, tudo bonitinho, tranquilo. Viemos... Tranquilo, a Rádio Disney.
0: Tudo! Tava feliz, agora já chamaram, invocaram a piada.
1: Já que chamaram, muitas.

0: pessoas estão querendo. Sim. O que é o que é? Que nasce no rio, vive no rio, mas nem sempre tá molhado.
1: Ah, mano, é que... a que fazer isso logo? Ah, não sei.
0: Alguém sabe?
1: É, tomara que não.
0: Não? O carioca?
1: Ah, sabia que havia uma coisa do Rio de Janeiro. Nossa senhora,
0: tá,
1: nossa.
0: Vive no rio, vive no rio, mas nem sempre.
1: Nossa,
0: tá,
1: refrigerante
0: molhado,
1: de feijoada é mais gostoso que isso aí, mano.
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0: Tudo que você precisa pra começar bem o seu dia tá aqui na Rádio Disney. Uma piada ruim ou outra, informação do trânsito, presentinho e você mandando mensagem pra quem você ama muito. Quem merece uma mensagem, inclusive, hein?
2: Agora, a Fernanda, a mamãe, tá mandando pra filha Marcela. Feliz aniversário pra você, sua linda. 15 aninhos é data especial, hein?
0: Bora ouvir aqui.
3: Bom dia, filha. Tudo bem? Olha que dia lindo. Filha, quero te desejar um feliz aniversário. Eu tive que crescer, virar essa menina linda, forte, engraçada, com um coração enorme. Que você continue sendo essa menina incrível que você é. E com um brilho nos olhos. Te amo muito. Tamo junto, filha. Te amo. Feliz 15 anos.
0: Aê, 15 anos. Tudo de bom. Felicidades, hein? Vai ter dança de 15 anos?
2: Acho que sim,
0: é com, dança com 15, né?
2: Com 15. Ah,
0: nós estamos dançando até hoje.
2: Opa, tamo.
0: Ah, dançando na vida.
2: Agora tem outro aniversário. Mariana. Fazendo 7 aninhos também, mega especial. A sua mãe, Fabiana, mandou um despertador.
0: Ô Mari, aumenta aí.
4: Bom dia, Mari. Hoje é um dia especial pra você. Chegou o tão aguardado 7 aninhos, né? Muita ansiedade por esse dia. E eu só queria te lembrar o quanto você é importante e especial pra toda a nossa família. Que você tenha um dia incrível, filha. Nós te amamos muito.
0: E eu sei que ela gosta dela. E é ela que a gente vai ouvir agora. Tô voltando, Ana Castela.

0: deu ruim na malha?
1: Na malha férrea, o que aconteceu aí?
0: Linha 9 Esmeralda tá com lentidão devido à falha em equipamento de via, o aparelho de mudança de via lá na estação Varginha. Então, atenção você que vai fazer esse trajeto.
1: E o ET?
0: O ET de Varginha?
1: De Varginha. Tá lá também?
0: Tá, lá
1: tá
0: também.
1: Ajudando ou não tá?
0: Deve estar,
1: tá,
0: né?
1: Tá certo. E o presente da hora, garota?
0: O presente
1: o
0: da hora?
1: O presente dessa hora, cadê, garota? Queremos o presente dessa hora, garota.
0: Queremos.
1: Fale um nome. Quero um nome.
0: Ah, é?
1: Quero.
0: De qual prêmio?
1: A minha Nossa Senhora. Jura? Abre, vou te abrir o Waze aqui pra você achar um pouco aqui.
0: Espera só um minutinho.
1: Não, tudo bem,
0: Francisco,
1: a gente espera até começar o...
0: Francisco de Lima Costa, final do telefone 4405.
1: Aê, ganhou, Francisco! O que tá levando?
0: Tá levando?
1: O quê?
0: O quê?
1: Minha Nossa Senhora.
0: O presente que você falou?
1: O que eu falei?
0: O que você disse?
1: Minha Nossa. Não tem pressa não, a gente começa no canto aí.
0: Ah, não, foi o que você disse.
1: Sério mesmo?
0: Sério
1: não
0: mesmo?
1: Sabe?
0: Não lembro.
1: E quando você falou o nome, quem levou?
0: Porque tá aparecendo aqui o nome do ganhador agora, o prêmio.
1: Ah, não, sério, fala sério aí o bagulho.
0: Fala sério.
1: Você não sabe mesmo não? Putz. Garoto vai fazer eu voltar o bagulho
0: vai.
1: Aqui. Quem tá levando o kit torcedor com a camiseta que a gente mandou
0: olê,
1: fazer?
0: Olê, olê, olê.
1: Não, para, você tá me
0: olê,
1: zoando.
0: Olê, tô zoando. Você me adora,
1: partir de agora, quatro ingressos. Ah, não, mano, não dá. Josi! Deixa a Josi derregar lá. A partir de agora, quatro ingressos pra sessão exclusiva de Moana.

0: 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Tá rindo.
1: Os ouvintes estão mandando aqui risada, eu não tô aguentando. Não,
0: você me atrapalha, você é minha agressiva.
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1: E São Paulo ganhou um novo reforço na segurança com o aplicativo Smart Sampa Cidadão. É de graça e ele deixa a população usar a câmera do celular para ajudar a identificar veículos roubados, furtados ou adulterados também. O sistema ele consulta os dados em tempo real e se encontrar alguma irregularidade, ele envia o alerta para a central. A ideia é facilitar a participação das pessoas e fortalecer o trabalho das equipes de segurança na cidade.
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0: Então bora!

0: de 16 anos, mas tem regra. Eita. Tem regra, tem regra. O spray poderá ser utilizado de forma moderada para repelir a agressão injusta atual ou iminente. Mas depois que o indivíduo está caído, tem que parar. Não é igual barata, que a gente passa o spray, depois que já morreu, você fica lá, fica branca, aquela barata, aquela bolota branca. Não, não pode, é só pra derrubar. Isso, ou agora tem que o presidente tem que aprovar.
1: Tem que aprovar, tá, então.
0: Agora, aprovar, fora dessas situações, o uso desse spray poderá dar graves punições de 1 a 10 salários mínimos, hein?
1: Eita!
0: É, se você vier. Não gostei de você, tá!
1: Tá, não pode.
0: Aí vai dar ruim.
1: Então, aí ia dar ruim.
0: Mas tem que aprovar, ainda não foi aprovado e não tem previsão de quando aprova.
1: Isso, não,
0: o presidente tem que aprovar. O Senado já aprovou aqui.
1: Tem que
0: Primeira instância já foi, tem que ir pra segunda lá.
1: Pra poder aprovar. Isso. Porque senão não vai aprovar.
0: Não, evidentemente.
1: Exatamente.
0: Mas já aprovou aqui.
1: Mas precisa aprovar lá.
0: Tem que aprovar lá.
1: Exatamente.
0: Se não aprovar
1: aqui,
0: lá,
1: não aprova lá.
0: Tá confuso.
2: Bom dia, Rádio Disney. Alexandre, Zona Leste de São Paulo. Por incrível que pareça, Radial Leste está fluindo. Ei, mês de férias. Ei,
0: férias começou pra metade desse time da manhã, a outra metade segue junto aqui com a gente.
3: Bom dia, dupla dinâmica. Bom dia. Saindo da Zona Leste, Ermelino Matarazzo para Guarulhos. Pela Avenida Santos Dumont, tudo tranquilo. Tudo na boa. Eu quero esses ingressos pra assistir a Moana, hein? Eu tenho duas crianças em casa que vão adorar. Daniele de Itaquera para a Rádio Disney.
1: Valeu.
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0: Beijo pra você, beijo pra todo mundo de Itaquera, Zona Leste, que a gente adora. Quem mais, quem mais, quem mais?
4: Bom dia, Rádio Disney. Eu sou a Viviana de Campo da Rocha. Louca pra ganhar esses ingressos.
0: Eba.
4: Pra levar minha família.
0: Correndo.
4: Espero que eu ganho e dando risada aqui com vocês, sabendo que premiação que vai dar agora. Eu que queria esse kit Copa. Nossa, tô louca pra esse kit Copa.
0: Tem um monte, hein?
4: Mas vamos lá, indo trabalhar ouvindo vocês e rindo muito.
0: Zana,
4: bom dia.
0: Zana, me confunde.
1: O que, que tá valendo?
0: Me confunde. Não, isso não começa. Depois vai tocar o telefone, o Big Fone aí.
1: Não,
0: eu que aguento a bronca da mãe e você fica tomando café e finge que não tá. Aí eu que aguento lá
1: eu
0: depois.
1: Só saber
0: não,
1: o
0: você não vem, não. Vai.
1: Vai o quê?
0: Como é que você tá? Tá bem?
1: Eu tô bem, e você? Como que você tá?
0: Como é que tá de tu número de trânsito?
1: Número de trânsito, 247
0: tá pouco, hein?
1: Quilômetros.
0: Ó, a férias tá chegou mesmo.
1: Chegou, hein?
0: Dá nada.
1: Tá de boa.
0: Olha lá as férias, meu. Você tá de férias quando?
5: Já doeu.
1: Foi embora, hein?
0: Já doeu, olha lá.
1: Já doeu.

0: essa TV?
1: Com certeza, essa TV é daquele jeito. Grande, como a gente gosta. E tem que acessar o site torcidaradiodisney.com.br e colocar o palpite. Quem? Quem vai estar lá na final?
0: Eu chuto França de um lado
1: e Brasil do outro.
0: Ah, o Brasil, evidentemente, né?
1: É, Brasil e França?
0: É, na verdade mesmo, se for botar real mesmo ali, aí com você, time da manhã, quem vai pra final? Coloca lá, concorrendo essa TV de 85 polegadas, mas só quem acertar os finalistas.
1: Exatamente.
0: Que vai estar concorrendo lá. Você vai botar quem?
1: Então, Brasil e...
0: Bom, França, né?
1: França? Não. França tá muito forte, né?
0: Ontem, quer ver? Nós vamos falar disso
1: também,
0: aqui.
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0: Na tarde de ontem, a França fez valer o favoritismo à conquista da Copa do Mundo e venceu a Suécia em Nova Jersey por 3-0 pelos 16 avos finais da competição, né? Mbappé brilhou mais uma vez, foi o protagonista da vitória com 2 gols marcados, com mais um lindo gol de Barcola. Eles carimbaram a vaga para a próxima fase e seguem com 100% de aproveitamento nessa competição. Nas oitavas de final, França enfrenta o Paraguai. A partida acontece no próximo sabadão, às 6 horas da tarde. Somos todos Paraguai. México em festa! Depois de 40 anos, a seleção mexicana voltou a vencer um mata-mata da Copa e assegurou a vaga nas oitavas de final ao bater o Equador por 2-0 na noite de ontem. A partida começou com 1 hora de atraso devido à chuva. Caiu lá na cidade do México um pouco antes da bola rolar. Ao longo da partida, o México foi superior e Quiñones e Raul Jiménez balançaram as redes para a equipe da casa. O adversário mexicano nas oitavas de final será conhecido hoje entre Inglaterra e República Democrática do Congo. À 1 hora da tarde, hein? Jogão também. 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

0: Bora, time da manhã! Vamos dar play nesse mês de julho, mês de férias, coisa boa!
1: E você participa mandando mensagem, se tem carrinho parado, metrô, conta

0: 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E aí? Você viu? Você viu?
1: Você viu?
0: Hã?
1: Não viu?
0: Não
1: viu, não? Nova regra pra CNH vai garantir agora a renovação automática pra motoristas a partir de 50 anos.
0: Então você não precisa mais fazer o teste, então.
1: Ah, é.
0: Você renova,
1: né?
0: Automático.
1: Você tá mais perto disso do que eu, tá?
0: Você 2 meses. Você tem semanas pra chegar.
1: É. Tá. Olha, tem que estar inscrito, vou ficar quieta. Tem que estar inscrito no Registro Nacional Positivo de Condutores e também não pode ter cometido nenhuma infração de trânsito nos últimos 12 meses. Com isso, aí vai ser automaticamente.
0: E parece que depois de certa idade, aí não é mais 10 anos, vai diminuindo,
1: vai
0: hein?
1: Vai diminuindo.
0: Então. Pra gente ainda é 10 anos.
1: Ah, pra gente é.
0: Ah, sei.
1: É, pra mim, né?
0: Você tem que renovar anual.
1: Ah, tá.
0: Você é anual.
1: Você tem que fazer ainda o teste ali.
0: Mas que teste o quê, garota?
1: Tem que fazer tudo de novo, o cursinho, tudo. Você nem carta tem.
0: Que carta eu não tenho?
1: Ah, você tem carta, Júlia?
0: Tá um pouco caçado, mas...
2: Bom dia, Rádio Disney, tudo bem? Boa quarta-feira aí pra gente. Rádio Disney é demais. Tô aqui pra uma região de Santana, aqui próximo da Cruzeiro do Sul. Está tranquilo, né? Sem trânsito, parece que tem dia de jogo.
0: Férias é bom demais, né, meu querido? Que seja sempre assim esse trânsito, né? A gente chega de um lado a outro em São Paulo rapidinho, nem parece que é tão grande,
1: nossa,
0: né?
1: Nossa, nem fala, sem trânsito é uma maravilha.
0: Tá caçado, mas meu advogado é bom.
3: Bom dia, Rádio Disney, bom dia, Sarjola, bom dia, Su.
0: Bom dia.
3: Will. Da Vila Andrade.
0: Fala, Will.
3: Trânsito tá...
0: Como é que tá?
3: Tranquilo, meu? Por enquanto, hein?
0: Onde?
3: Sarjola.
0: Opa.
3: Su.
0: Opa.
3: Ô, Su, queria um comentáriozinho da Copa aí, né, Su?
0: Deus me
3: o jogo de ontem da França, o que você achou?
1: Olha...
3: Me diz aí. Bora que bora, Rádio Disney é tudo.
0: O que você achou do jogo da França de ontem?
1: Eu achei que a França tem um segredo.
0: Tem,
1: e eu
0: tem
1: sei
0: um molho,
1: esse segredo.
0: Né? Igual.
1: O segredo da vitória da França foi terminar o jogo na frente com mais gols.
0: Putz.
4: Fala, Rádio Disney. Pô, tem nada mais gostoso do que essa cidade em clima de férias escolares.
0: Bom, viu? Né?
4: Criançada de boa, descansando, e a gente aqui, ó. Sai de São Bernardo, indo pra Paulista, o trânsito livre.
0: Bom, gostamos.
4: Parei em
0: assim.
4: Lugar nenhum.
0: Boa.
4: Como se fosse sempre assim, né? Abraço.
0: Abraço, meu querido.
1: E é isso, a França ganhou, não é mesmo?
0: Jura?
1: Juro.
0: Nossa senhora, achei que tinha perdido.
1: Não, nossa senhora. Me diga, quem é o pai da padaria?
0: Lá vem. Puta, isso deve ser ruim. Pai da padaria, velho. Nossa, que?
1: Pastel. O pastel.
0: Legal. Pastel. A gente nem vai na padaria pra comer pastel.
1: Mas tem?
0: Nossa
1: é o pai
0: senhora.
1: Da padaria?
0: Pai da padaria. Meu Deus do céu, viu? Minha pressão foi pra 18.

0: curtindo aquele combo que você merece. Pipoca e refri e também...
1: E também...
0: A sessão fechada pra você e pra sua família, e vai sair agora o resultado, né?
1: Vai sair agora o resultado.
0: Olha lá, já se perdeu. Já se perdeu, já vai me irritar de novo.
1: Os ingressos, olha lá.
0: Já tá abrindo o notebook.
1: Tô aqui com a Letícia Batista dos Santos, final do telefone 0480.
0: Verdade isso, devo acreditar?
1: Deve acreditar.
0: Letícia, parabéns, Letícia!
1: Os quatro ingressos.
0: Não, isso. Não.
1: Quatro ingressos,
0: sete quid.
1: Exclusiva, que é só o 20 Rádio Disney, vai estar lá fechada pra você.
0: Pra fechar com família e tudo, e lá tudo. Pipoca e refri, que você merece.
1: Exatamente.
0: Se o filme é bom, a gente manda fechar cinema pra você.
1: Exato.
0: Tá correto isso?
1: Os quatro ingressos?
0: Ah não, garota, não me irrita. 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
0: 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Então amanhã a gente volta com mais diquinhas. Tá bom.
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0: Valeu, time da manhã. Então bora dar play na sétima temporada do ano, 1º de julho de 2026. Muito bom dia, calorzinho fica hoje. Amanhã já vai virar tudo. É tudo.
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0: Sim, chegamos na meiota da semana.
10: Sim,
0: e meiota do ano.
10: Meiota do ano.
0: Já passamos da metade.
10: Já foi,
0: já foi
10: semestre.
0: Julho, mês 7 de 12.
10: De 12.
0: Temporada de julho começou. Festa julina agora.
10: Já
0: né?
10: já
0: Mas
10: foi.
0: Mas julina
10: também.
0: Não é tão igual a junina, né? É tipo um agregado.
10: Porque uma é julina e
0: não,
10: a outra é junina.
0: Não sei, filha da mãe, mas eu tô falando o estilo não é o mesmo.
10: Tá.
0: É. Eles tentam imitar, mas não é a mesma coisa,
10: não,
0: né?
10: Não. Gosto da
0: é agregado.
10: Junina.
0: É isso. Da junina. Paçocão.
10: Isso.
0: Paçocona boa, graúda, com as paçoca bonita.
10: Oh,
0: isso
10: gosto.
0: Que a gente gosta. É. Pastel de padaria também. Falou. Eu nunca vi pedir pastel na padaria. Mas vamos lá. Ô, garota!
10: Oi, garoto!
0: Vamos falar do que hoje, hein?
10: Hoje vamos falar do quê?
0: Tá, agora tá o Zé Papagaio, tá impossível agora. Só repete. Ô, garota, o Casemiro. Todo mundo xingou o coitado, falou pra tirar ele
10: tá
0: e tal.
10: Vendo.
0: Aí ele foi, fez o gol, ou seja...
10: Tá todo mundo fazendo... A fila tá...
0: Pra pedir desculpa pra ele?
10: Lá, isso. Agora tá até lá.
0: Pra pedir desculpa pro menino.
10: Pois é, coitadinho.
0: Mas não vamos fazer você pedir desculpa. Mas queremos saber o seguinte, quando você tá errado, time da manhã...
10: Você pede desculpa?
0: Pede ou não? Você guarda aquilo e fala...
10: Eu peço. Mas eu nunca tô errada,
0: ah,
10: né?
0: Então... Tá bom. Agora hoje
10: então,
0: tá Zé Graça hoje.
10: Hoje eu tô, hein?
0: Ó, manda aí, 943-9991-30. Presentão, hein? 4 ingressos pro Disney On Ice, festa em família, espetáculo sobre gelo que reúne todos os personagens mais legais da Disney, aqueles que você gosta e você vai por nossa conta. 4 ingressos. Você pede desculpa ou você engole cedo?
10: Você pede?
0: Sim, pô.
10: Ah, é?
0: Se eu tô errado, eu peço.

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0: 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Time da manhã pede desculpa ou não pede desculpa quando está equivocado? Ou o time da manhã não se equivoca nunca?
2: Nunca.
0: Nunca?
2: Nunca. Ah, time da manhã é fechado com a gente.
0: Não, seu time da manhã é, mas você tá na lista de 200 desculpas que você me deve.
2: Ah,
0: cada piada horrível que você me conta.
3: Bom dia, Serjola. Bom dia, Su. Bom dia, Rádio Disney. Dia. Gente, me divirto muito com vocês. Vocês são hilários.
0: Obrigado.
3: Bom, quando eu estou errada, eu peço desculpas sim, mas depois, né, de alguns momentos que eu tenho aquele momento de reflexão e realmente vejo que eu estou errada.
0: Aí pede.
3: Mas enquanto eu acho que eu estou certa,
0: não vai pedir.
3: Aí eu não peço desculpas.
0: Tá certo,
3: não.
0: Então.
3: Beijo, Rádio Disney. Beijo. A rádio.
0: É tudo! Quem mais aqui? Time desculpa ganhando, hein?
2: Time desculpa.
4: Oi, Su! Oi, Serginho!
0: Opa!
4: Como é que vocês estão? Rafael, motorista de ônibus aqui.
0: Fala, Rafa.
4: Olha, quando eu estou errado,
0: pois não.
4: Que assim, praticamente sempre, ainda mais quando você é casado.
2: Olha.
4: A mulher sempre tem razão.
0: Tá sempre errado.
4: É, mas eu peço desculpa sim, viu? Porque eu acho que isso faz parte de uma boa educação.
0: Oh, falou bem.
4: Agora, em questão ao Casemiro,
0: pois não.
4: Eu não vou pedir desculpa não, só porque ele fez o gol não, porque ele continua ruim pra mim.
2: Não é
4: porque
2: isso?
4: Ele fez o golzinho lá que se redimiu não.
0: Concordo.
4: Tá parecendo meu avô correndo. O velho ainda corre.
0: Bom, meu querido, bom trabalho pra você nessa boleia desse busão aí, tamo junto, hein? É, eu acho que Casemiro também, hora extra. Já.
2: Fez o gol.
5: Bom dia, Rádio Disney, aqui é Ana Paula do Ipiranga. E eu, quando eu tô errada, eu peço sim desculpa. É difícil, mas eu às vezes erro e eu peço desculpa.
0: Tá certo.
5: E também, quando a outra pessoa tá errada e não se manifesta de pedir desculpa, eu falo, e aí, minha filha, não vai pedir desculpa, não?
2: Viu, Serginho?
5: Porque nem domingo, sábado e domingo tem.
0: Tem, domingo tem. É bacalhau no domingo. Tem bacalhau
6: você
0: de domingo.
6: Tem que mandar aquela mensagem. Mas manda o que tá no seu coração. Porque se fosse eu falaria mais ou menos assim.
7: Ei, boa noite. Antes de te bloquear, eu só vim te dizer que a partir de hoje pode tocar o terror, fazer o que quiser fazer. A boca é sua, curte sua farra. Sinto mais nada.
6: Não, apaga.

0: Belucci domingo de manhã. Domingo de manhã estaremos como? Na contagem pro jogo do Brasa. Vai,
1: com
0: Brasa.
1: Certeza.
0: Vai, Brasa.
1: Vai, Brasil.
0: É Carreta Furacão contra Bacalhau, hein?
1: Olê, olê, olê, olê.
0: Domingo é dia de Bacalhau, hein?
1: Vamos, Brasil.
0: O Haaland lá, hein, meu?
1: Tem
0: o Haaland lá. Eu já vi fazendo gol de ponta cabeça, hein? Ó, quero saber do passageiro 5 estrelas. Hoje vamos dar dica para o time da manhã. Time da manhã,
1: time
0: motorista
1: da manhã.
0: De táxi e aplicativo, fica com a gente aqui, né? Então dá moral pra gente, a gente dá moral pra vocês também. Diquinha vai agora.
1: A, B, C.
0: Vai cantar?
1: Não, ABC.
0: Vai ser da ABC?
1: É,
0: ABC é gigantíssimo.
1: Paulista.
0: ABC Paulista é gigantíssimo.
1: Santo André.
0: Santo André grande também, hein?
1: Ali na praça.
0: Só Presidente tem uma praça
1: Kennedy.
0: Em
1: Santo André.
0: Ah, na Presidente Kennedy. Então
1: ali,
0: tá bom.
1: Ali,
0: ó,
1: ali.
0: Tá dada a dica aí. Acumulou?
1: Não, tá normal.
0: Tá normal?
1: Tá normal.
0: Então 150, hein? Bom.
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0: Marco Luque com Together aqui no ar. Continuando a programação da Rádio Disney. Bora pra pergunta. Olha a mensagem.
4: Oi, Rádio Disney, eu sou a Sabrina. Marco Luque, por favor, me ajuda. Eu tô com um perrengue que eu não sei como eu posso cobrar meu namorado de um presente de Natal do ano passado, que ele prometeu pra mim e até agora ele não comprou. Me ajuda, por favor.
0: Que beleza. Agora roda a roleta e vamos ver quem vai responder essa pérola.
2: Silas, simplesmente.
5: Querida Sabrina, não tenha pressas. Ele disse que te daria um presente de Natal, mas não disse em qual Natal. Sendo assim, perceba que ele deixou um clímax ímpar de mistério no ar. E a cada fim de ano que se aproxima, a expectativa do momento só aumenta. Sassá, estamos íntimos, já posso falar assim. Aceite o fato de estar namorando o verdadeiro gênio do romance. E sempre, com muita euforia, fique no aguardo do próximo Natal. E saiba que se o presente não chegar esse ano, a obra desse grande mestre ganhará ainda mais forças. Afinal, a beleza do mistério está justamente em não se ter as respostas para ele. Por isso, siga firme com seu nobre e misterioso parceiro. Ele sabe o que faz. Ou não, né? Afinal, ele é um ser imprevisível. Mas agora fique na programação da Rádio Disney, Sabrina. E já já tem mais Together aqui comigo. Sila simplesmente. Ou não.
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0: 19h41.
1: Comenta aí.
0: O time da manhã pede desculpa.
2: Sim.
0: O time da manhã, quando está errado, pede desculpa. Ou estou errado?
2: Não, pede desculpa.
3: Bom dia, bom dia, bom dia, Rádio Disney. Bom dia, Su. Bom dia, Serginho.
0: Bom dia.
3: Leonardo, motorista de aplicativo aqui, próximo ao Santana.
0: Fala, Léo. Manda.
3: Pedir desculpa.
0: Manda ou não manda?
3: Desculpa. É um pouco difícil.
0: É, não é.
3: Mas quando eu enxergo que eu estou errado realmente, aí, eu peço desculpa sim.
2: Tá bom.
3: O negócio de saber que tá errado e não pedir desculpa, não tá com nada,
0: verdade.
3: Não. Tem que pedir desculpa. Se sabe que tá errado, tem que pedir desculpa.
0: É verdade.
3: O orgulho não leva nada
0: exato, meu
3: a ninguém e a lugar nenhum. E bom
0: fica,
3: dia.
0: E fica mais bonito, você ganha a pessoa, né? Você fala, não, pô, errei, desculpa.
2: Se errar,
0: o problema é você ver a cara lavada da pessoa.
2: E não pede.
0: Que tá errado, e aí você fica olhando ela, não fiz isso.
2: Conheço alguém
0: não.
2: Assim.
0: É, você mesmo.
2: É você. É,
4: vou te falar. Bom dia, aqui é a Lídia do Butantã.
0: Lídia.
4: E olha,
0: manda.
4: Eu antigamente tinha mania de pedir desculpa sempre. Até eu estando certo, eu pedi desculpa.
0: Mudou?
4: Mas hoje em dia não mais, né? Eu avalio lá a situação.
0: Sei.
4: Se eu tiver errado, eu peço sim desculpa, com certeza. No primeiro instante. Agora, se não tiver errado, eu não peço não.
0: Não pede não, tá certo. Então agora tá empatando esse time
2: e
0: da manhã.
2: E agora tá um pouco agora complicado,
5: tá
2: hein? Bom
5: dia, Rádio Disney, Cauã de Guarulhos. Então, eu só peço desculpa se eu tiver muito errado.
0: Né? Muito errado?
5: Porque se eu achar que eu não tô errado, eu não peço desculpa não. Eu fico na minha, mesmo errado, eu não peço desculpa não. Só se tiver muito errado. Valeu, Rádio Disney.
0: Valeu, time da manhã então, tá meia mussarela, meia calabresa.
2: Meia, meio.
0: Meia, meio, tá
2: a
0: meia,
2: Tati
0: meio.
2: Falou que vai pedir desculpa pro Casimiro. Essa daí é... Tá.

0: Lourdes, né? Tudo Jorge Matheus, seu astral. E aí, Rodrigo Campos, qual é seu astral pra domingo? É carreta furacão ou é bacalhau da Noruega?
1: Carreta furacão, Torano. Vou assistir o jogo comendo salmão.
0: Tá certo.
2: Salmão?
0: Você sabe que os caras da Noruega nem estão comendo a comida dos Estados Unidos. É. Trouxeram a comida deles.
2: Que isso?
0: Levaram.
1: 300 quilos de salmão.
0: Não sei quantos quilos de queijo e não sei quantas mil laranjas. Mas estão comendo isso um mês inteiro? Vai só comer queijo, laranja e salmão?
2: Tá não comendo nos Estados Unidos?
0: Não querem comer hambúrguer.
1: Você viu o vídeo do Holland? Não, se assustando com a própria imagem?
0: É. Não, o Holland...
2: Eu vi.
0: O Holland, qual que é o tamanho do Holland? 2.2?
2: 1,94, eu acho, se eu não me engano. 1,94.
0: Que não tem escanteio, hein?
2: Pois é.
0: Não pode ter nenhum escanteio, hein?
2: Pois é, não é?
0: E aí, vocês estão com palpite pra quanto aí, hein?
2: Então,
1: cara, 1-0 pro Brasil tá bom demais sem fazer graça, sem gracejos.
0: Sem gracejos?
1: Faz um raio do jogo, faz um gol e segura os caras.
0: Não muda o plano.
1: Não muda.
0: Não muda o plano.
2: Eu acho que eu vou no 2-1 de novo, hein?
0: Não, 2-1 é sofrido.
2: Vou demais.
1: Você tá louco aí, toma. Mas desde que o Brasil faça gol primeiro, porque, pô, primeiro gol do Japão no primeiro tempo, cara, que agonia.
2: É sofrido, né? É.
0: Gente,
2: é
0: não
2: sofrido.
0: Tem coração pra isso. Agora você que é bom de palpite, igual a gente fez aqui, já deixa o seu palpite onde?
2: Você pode acessar torcidaradiodisney.com.br e colocar quais serão as seleções finalistas.
1: Oh, Brasil valendo... e quem? Brasil e quem?
0: Brasil e França, evidentemente. Valendo a TV de 85 polegadas. Parece que você tá dentro do estádio assistindo o jogo.
2: Boa.
1: Ó, separa 1,90m de largura aí na parede.
0: É grande.
2: É grande.
0: Não sei se eu tenho essa parede toda lá em casa.
2: Também não tenho, mas a gente não tem.
0: Botar deitado no chão.
1: Eu faço uma doação, eu dou a mesa de jantar, eu vejo que só pra ter uma TV.
0: Assiste do hall, né?
1: Quero nem saber.
0: Do hall do elevador. Meu queridinho, o que que tem hoje? Pra contar.
1: Temos algumas coisas de treta em shows, né? Que tem o Gustavo Lima cancelou o show lá em Surubim, porque ele ficou doente. Aí o prefeito foi lá, falou um monte, nós vamos contar dessa treta.
0: Sei.
1: Paula Fernandes também, teve um show da Paula Fernandes que um artista que ia ser representante dela não pôde subir no palco. Aí o cara acusou a produção da Paula Fernandes. Tem vários. Tem jogador que virou influencer, tá passando os influencers bombados em números de seguidores. Vamos contar vários casos.
0: Olá. Ô, Suzana, conta pra gente também quem tá levando o presentinho aí.
2: Quem se inscreveu, não é mesmo?
0: Ó, se liga o que se perde, ó. Ah, vai.
2: Oh, Matheus Fernandes Costa!
0: Matheus! Levou o quê?
2: Levou os 4 ingressos pro Disney On Ice.
0: Ah, lá. Aê, garota! Essa é a nossa Suzana Abreu. Seu Instagram qual que é?
2: Eu, Suzana Abreu.
0: Essa ela lembra rapidinho.
2: Esse daí vai que
0: qual
2: vai.
0: Qual que é o seu, bonitão?
1: R Campos Voz. Tô querendo ganhar 10 mil seguidores. Não, eu quero chegar em 10 mil seguidores.
0: 10 mil
1: tô
0: seguidores?
1: Perto.
0: É mesmo?
1: Só preciso de 1.500.
0: Ah, tá perto.
2: Tá bom.
0: Então segue o campo, qual eu falo de novo?
1: É R Campos Voz.
0: Eu, Suzana Abreu, é o seu?
2: Eu, Suzana Abreu.
0: Não, meu não.
2: O meu não.
0: Ah, tá. O meu é Serginho Bralli, Bralle, né? Então se o Rodrigo Campos chegar a 10 mil, ele sorteia um iPhone.
2: Isso.
1: Não, você
0: vai fazer um pitch de 10
3: mil. 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
1: Rádio Disney, faltam 4 minutos para as 10. Bom dia!
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15: 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Agora é Rodrigo Campos e Keila Gimenez dentro do seu radinho, já estamos chegando e prontos pra contar os babados dos famosos e no sorteio do presentão Kit Torcedor Rádio Disney.

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1: Vamos nessa, Keilinha! Ela tá chegando, ela tá chegando!
2: Bom dia!
1: Bom dia! Keila Gimenez! Chegamos, Keilinha.
3: Que isso, Rodrigo? Tá doido?
1: Vai começar o resumo da ópera, Keilinha Gimenez. Pode começar a resumir, Keilinha. Pode começar a render o bloco.
3: Você mandou uma ópera, né? Hoje vai render o bloco, porque o que tem de confusão, Rodrigo?
1: Gostamos assim, Keilinha Gimenez.
3: É, que eu vou contar uma história que o Gustavo Lima recebeu um cachê de mais de R$1 milhão, mas não fez o show.
1: Eita! R$1 milhão. Cachezinho tranquilo, hein, Keilinha?
3: R$1.300.000, mas ele não fez o show. Como assim?
1: Ô, louco, o que aconteceu, Keilinha?
3: É, vou contar. Também falando em confusão, tem uma confusão que rolou num show da Paula Fernandes. Parece que um cantor queria se apresentar, não deixaram, aí colocaram a culpa nela. Eu vou contar essa treta toda.
1: Vixe.
3: Também vou falar quem é a influenciadora, que ela chocou todo mundo, porque ela só tem 2 filhos, mas ela tem 6 babás.
1: Ô, louco, 6 babás, os filhos...
3: Haja babá, né?
1: Ave Maria.
3: Mas ela explicou o motivo, vai. Eu vou contar, porque já ressalto que não é a Virgínia, tá, gente?
1: Ah, tá.
3: É outra influenciadora. Também vou falar, você que é fã do Justin Bieber, não pode perder essa história, porque os fãs descobriram um detalhe que deixou todo mundo animado com a possibilidade do Justin vir se apresentar até no Brasil.
1: Opa! Já gostei, quero saber, Keilinha Gimenez.
3: É, a galera gosta do Justin, né? Também chegou aquele momento que o Rodrigo gosta, que é a Fofocopa. O que rola nos bastidores da Copa do Mundo? eu vou contar quem é o jogador da seleção, que ele tá tão blogueirinho que ele passou até a Anitta no número de seguidores.
1: Olha!
3: Não é o Neymar, tá?
1: Olha! Queremos saber,
3: ele tá,
1: turma.
3: Muito blogueirinho, muito blogueirinho.
1: Vamos nessa que a gente tá só começando.
4: Vocês precisam admitir alguma coisa.

Bad Bunny. Gente, deixa eu falar uma coisa. Tem kit torcedor Rádio Disney pra gente torcer pelo Brasil domingão contra a Noruega. Bora puxar o... puxar o cabelo do Haaland. Que zoeira, hein? Gente!

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1: Ela tá aqui, né? Keilinha Gimenez rendendo o bloco e contando todos os babados. Dá-lhe, Keilinha. Dá o papo, Keilinha.
2: Hoje tem papo e tem confusão, viu? Olha, imagina só você pagar um cachê de R$1.300.000 pro Gustavo Lima fazer um show. Mas ele não fez o show, não.
1: Mas, gente, o que aconteceu, Keilinha?
2: Pois é, deu uma confusão. O Gustavo Lima pediu desculpas ao público, porque disse que teve uma intoxicação alimentar e não pôde se apresentar num show que ele faria lá em Serra Redonda, não. Era em Pernambuco, que ele ia fazer um show. Aí ele pegou e não foi. Não é a primeira vez que ele desmarca o show lá naquele lugar. É, ele já tinha remarcado. Mas dessa vez ele cancelou o show em cima da hora. Eu lembrei o nome da cidade, chama Surubim.
1: Surubim.
2: Bom, ele recebeu o cachê, não cantou, falou que ficou doente, pegou uma intoxicação alimentar. Bom, o prefeito ficou uma fera. Ele que pagou o cachê lá do Gustavo Lima, né? Chamou o Gustavo Lima de ladrão. Olha isso.
1: Ixi, Keilinha.
2: Aí ficou uma baita de uma confusão. O Gustavo Lima pediu desculpas, falou que realmente estava doente, mostrou que estava tomando soro, que estava hospitalizado. Devolveu, disse que ia devolver o cachê inteiro e que ia remarcar o show. Mas olha, foi uma treta, viu, Rodrigo?
1: Nossa senhora, eita, Keilinha Gimenez, aí é complicado. Mas não, se devolver o cachê, pô, é que o problema é o público, é, né? A galera lá, todo mundo
2: querendo
1: ver.
2: A galera esperando, a galera vai, aí você avisa em cima da hora que o artista não foi. Você imagina a confusão, né, Rodrigo?
1: Nossa, quero meu dinheiro
2: de
1: volta.
2: Mas as pessoas ficam doentes, né? Vamos combinar que ninguém tá livre de pegar uma dor de barriga, né?
1: Então, o Gustavo Lima realmente ficou doente, diferente do Rod Stewart, que meteu o nome.
2: Pô, e ele devolveu o dinheiro, ele não vai ficar com o dinheiro sem se apresentar. Conheço o Gustavo Lima, ele não é de pegar o dinheiro dos outros.
1: É isso
2: não
1: aí.
2: É assim, não.
1: Pois é. E melhoras aí, viu, embaixador?
2: Vamos se acalmar? Ó, tem que se acalmar também o povo lá do show da Paula Fernandes, que também deu confusão e eu vou contar qual foi.
1: Já quero saber. Segura!

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0: E aí, Keilinha Gimenez, vamos rendendo o bloco por aqui que a galera quer saber. Tem mais confusão, é? O que aconteceu, Keilinha?
2: Pois é, depois da confusão lá do show do Gustavo Lima, que ele não se apresentou, brigaram com ele. Bom, agora a confusão foi no show da Paula Fernandes.
0: Ixi.
2: Ela tava lá em Serra Redonda. E aí, teve um cantor que ia se apresentar antes que ela. O cara não se apresentou.
0: Oxi.
2: A Paula cantou. E esse cara foi pras redes sociais falar que foi impedido de subir ao palco pelos empresários da Paula Fernandes.
0: Eita.
2: Porque ele disse que quando ele foi se apresentar, os empresários da Paula Fernandes falaram: olha, não, já tá no horário dela, você não vai cantar, porque se ela tiver que cantar mais tarde, ela não canta, ou ele ou ela, e aí teriam escolhido ela, aquela confusão toda. A Paula negou, falou: olha, eu não tenho nada a ver com isso, os meus empresários não impediram ele de cantar, e aí a pessoa da organização diz que teve uma chuva forte, acabou atrapalhando a montagem do palco, atrasou as apresentações, e a Paula Fernandes acabou se apresentando, e esse rapaz não. Quer dizer, ele botou a culpa na Paula Fernandes. Os empresários falaram que não é culpa dela. A organização botou a culpa na chuva e ficou uma baita de uma treta, né, Rui?
0: Deixa eu perguntar uma coisa aqui, Leandro Gimenez. Esse cara recebeu o cachê do show?
2: Então, não sei se ele recebeu o cachê. Eu sei, ele chama Rainer. Ele foi pras redes sociais e falou muito mal da Paula. Ranieri ele chama, desculpa. Ele foi lá e falou muito mal dos empresários da Paula, da equipe da Paula. É, a Paula ficou bem chateada, falou que ela não tinha nada a ver com isso. E eu acreditei nela, sabia? Porque quando ela apareceu nas redes sociais, ela parecia realmente não saber de nada, né? Então eu acho que assim, foi uma confusão de produção, de horário, de empresário, que não envolveu a cantora.
0: Ah, se eu sou o artista, se o cachê tá na conta, meu... tchau! Vou curtir o show, vou dar um rolê, tô nem aí.
2: Epa! É, vou curtir o show da Paula Fernandes e vou ver o jogo da Copa.
0: É isso aí.
2: É isso. Volto mais cedo pra casa e assisto o jogo da Copa.
0: E ainda com dinheiro, com cachê na conta, meu patê, ô potência!
2: É. Bom, você fica aí, não sai daí, que eu vou contar daqui a pouco quem é a influenciadora que deixou todo mundo chocado ao contar que ela tem 6 babás trabalhando pra ela.
0: Gente.
2: E ela só tem 2 filhos, tá?
0: Rapaz, segura aí.
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0: Rádio Disney, bom dia, são 10h27.
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4: Valeu, Rádio Disney.
5: Valeu, é nóis. Tamo junto e misturado. Bom dia pra geral. Dali, turma, aqui é Rodrigo Campos e Keila Gimenez dentro do seu radinho pra contar os babados dos famosos.

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0: Vamos nessa, né, Keila Gimenez? Continua rendendo o bloco, contando os babados. Mas peraí, tem essa influencer aí com só dois filhos e um exército de babás. Que história é essa aí, Keilinha?
2: Seis, Rodrigo.
0: Seis.
2: Ela tem duas crianças e seis babás.
0: Mas, gente...
2: É... Essa influenciadora deixou todo mundo chocado ao contar que tem seis babás trabalhando pra ela. Quem é a influenciadora? Não é a Virgínia, não, tá, gente? É a VTube. Gente, cada babá tem três babás. Cada filho tem três babás. Ela tem dois filhos, então ela tem seis babás. E ela explicou.

0: crianças não dividem babá. É uma babá de dia, uma babá de noite e uma do final de semana. Pra cada filho. Então são três babás pra cada criança. E ela disse que essa divisão de tarefas com outras profissionais também beneficia as babás, porque ninguém fica sobrecarregada, ninguém faz hora extra e fica tudo bonitinho. Cada criança tem três babás. Gente, haja dinheiro pra pagar tanta babá assim, né?
1: Olha, deve ter escala, igual na Rádio Disney, tem os locutores folguistas, né? Tem a galera da semana, o cara que vem só pro fim de semana, o cara só pra noite.
0: É isso. Imagina se ela tiver mais um filho, vai ter 9 pessoas trabalhando pra ela.
1: Gente do céu.
0: Só de babá. É gente pra caramba, hein?
1: Poxa,
0: é,
1: gente
0: não,
1: pra
0: Deus caramba. Abençoe, que ajude a VTube ter bastante dinheiro pra pagar esse monte de babá e empregar bastante gente. Isso é bom.
1: É isso aí, tá gerando emprego.
0: De trabalho.
1: Bom, tá gerando emprego. A galera ganhando um din-din com a VTube.
0: Não, você vê, eu não sei quanto ganha a babá da VTube, mas a da Virgínia ganha quase 20 mil. Então gente. É bom.
1: 20, quase 20 mil pra ser babá das crianças.
0: É, você quer ser babá já, né, Rodrigo?
1: Na hora, vai. Já me dá o contato aí da Virgínia, mandar um e-mail agora, um currículo.
0: Sabe, né? Bom, falando em dinheiro, você que tá ouvindo a gente aí, ó, junta dinheiro porque o Justin Bieber vai voltar a fazer show, hein? Quem sabe ele vem pro Brasil. Aguenta aí que eu já conto.
1: Ô, louco, segura aí, turma.

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1: Ô, Keila Gimenez. As Beliebers vão enlouquecer agora ou não vão, hein? Será que o Justin Bieber vem pro Brasil?
4: Pois é, olha, você não pode pegar fã e deixar com tempo livre. Porque o fã, quando tá com tempo livre, ele faz de um tudo. E as fãs do Justin Bieber estavam com tempo livre. Olha só, Rodrigo. Descobriram uma possibilidade que deixou todo mundo animado. Depois do show que ele fez lá no Coachella, aquele que ele apareceu de cueca, lembra que eu contei?
1: Lembro.
4: Pois é, a esperança de ver um show do Justin cresceu. Só que agora ele teria dado uma pista nova. Ou melhor, as fãs descobriram, né? Elas começaram a acreditar que o Justin vai sair em turnê porque eles perceberam uma mudança no site oficial do cantor. Abriu uma nova aba dedicada a datas de shows. Não tinha essa aba no site. Se você abriu datas de show, é porque você vai fazer show, certo?
1: Sem dúvidas. Olha, a galera pega o detalhe, né?
4: Olha o que a galera pesquisa. E aí, assim, desde 2022, o Justin não faz turnê. Por sinal, cancelou lá os shows no Brasil. Lembra? Ele tava doente, aquela coisa toda. Ele não voltou. Mas as fãs acreditam que ele vai voltar, sim, fazer shows. Eu acho que não turnês muito grandes, daquelas que rodam o mundo todo. Mas quem sabe ele não faz um showzinho aqui, né?
1: Ah, tem que fazer, pô. A galera tá com saudade do Justin Bieber dando um rolezinho aqui no Brasil, né, Keilinha?
4: Não, e eu acho o Justin bom pra caramba. Ele tem muitas fãs brasileiras. Então eu acho de verdade, Justin, se você for pensar em fazer show por aí, dá uma passadinha aqui.
1: É, e ele tá mais maduro, tá cantando legal agora. Tá cantando bem bacana. Eu lembro dele faz tempo isso daí, num programa de televisão, reclamando que ligaram o autotune. Ele, pode desligar isso aí, não preciso mais dessas coisas aí, não.
4: Menino, ele tem voz, quando ele quer cantar de verdade, ele é um baita profissional, o Justin, viu?
1: É,
4: tô torcendo. Bom, vou contar pra vocês quem é o novo jogador da seleção, que é o mais novo blogueirinho do pedaço. Ele já tem mais seguidor que a Anitta Brasil.
1: Olha aí, segura!

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0: Keilinha Gimenez, antes do beijo bye-bye, queremos saber quem que é esse famoso aí que virou, tá mais blogueirinho que o, as blogueiras oficiais. Que história é essa aí, Keilinha Gimenez?
2: É um momento de fofocopa. Tudo que rola nos bastidores da Copa do Mundo, é... Pois é, tem um jogador, gente, que ele já tinha muito seguidor. Mas depois que a Copa do Mundo começou, ele virou um dos mais seguidos no Brasil. Inclusive, ele bateu a Anitta. Ele tava atrás da Anitta, nos seguidores do Instagram. Ele tinha 59 milhões, já é bastante. Mas com a Copa do Mundo, ele pulou pra quase 62 milhões de reais. Reais não, de seguidores. Ele tem muito mais que 62 milhões de reais, tá, gente? Muito mais.
0: Eu também queria 62 milhões.
2: É o Vini Júnior. Eu queria 62 milhões de reais, gente. Mas ele tem muito mais que isso. O Vini Júnior tá com 62 milhões de seguidores. Ele bateu a Anitta, que tem 61 milhões. E você sabe quem são os brasileiros mais seguidos?
0: Quem são, Keilinha?
2: Bom, a gente tem o Neymar. Esse número não dá pra alcançar, não. 237 milhões de seguidores.
0: Ixi, gente, hein? Ave Maria, Keilinha.
2: Aí, na sequência, o segundo lugar tá muito distante do Neymar. É o Ronaldinho Gaúcho, com 79 milhões de seguidores.
0: Tá longe, hein?
2: É bastante, né?
0: É bastante.
2: E terceiro, gente, é o Marcelo, jogador, quer dizer, que já é ex-jogador, né? Ele tem 67 milhões de seguidores.
0: Nossa.
2: Pois é, bastante, né?
0: Nossa, puxa.
2: Aí, em quarto, vem o Vini Júnior. Era pra vir a Anitta, mas vem o Vini Júnior e depois a Anitta com 61 milhões. Quer dizer, Vini Júnior passou a Anitta no Instagram.
0: Poxa, eu não tenho nem 10 mil seguidores, eu não tô nem pedindo, eu tô implorando. Segue lá, @RCamposVoz.
2: Vamos lá, gente, todo mundo seguindo o Rodrigo, @RCampos, pra ele poder chegar perto do Vini Júnior.
0: @RCamposVoz, dá uma seguida lá pra ver. Eu tô perto dos 10 mil seguidores, Keilinha Gimenez.
2: Tá, quando você bater 10 mil, você vai fazer o quê? Você tem que imitar alguma coisa, fazer alguma coisa.
0: Turma, eu quero ter 10 mil seguidores, que aí a Keilinha Gimenez vai me fazer um pix de 10 mil reais.
2: Tem graça.
0: Vamos nessa, Keilinha.
2: Vamos, né? Porque eu fico tentando dar uma força pra ele e ele quer um pix. Para, né? Um beijo pra você, Rodrigo. E um beijo pra galera da Rádio Disney.
0: Um beijo, Keilinha. Eu quero uma gata. Ai, ai, ai. Vou falar, hein? Turma, atenção. 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É o maior sucesso aqui na Rádio Disney, viu? Vai no Instagram, @RadioDisneyBrasil, caso você não tenha visto ainda a camiseta lindona. 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Tudo isso aí, quem vai ganhar esse presentão agora é a Caroline Robles de Oliveira Marinho, final do fone 3116. Ô, Carolzinha! Parabéns, a gente vai entrar em contato e combinar pra você pegar seu kit torcedor Rádio Disney, beleza? 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
0: Rádio Disney, faltam 3 minutos para as 11. 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
10: Para lá. Meio-dia eu viro garçom, hein? Que eu sirvo a galera na hora do almoço aqui na Rádio Disney. A turma pede muita música. Deixa eu falar uma coisa.

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Deixa eu falar uma coisa, atenção! 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

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Aqui é o meu sorrisinho maroto pra você. Sorriso maroto. Parceria com Ferrugem, Perdas e Danos. Você sabia que essa música, ela na verdade foi lançada no álbum 15 anos lá de 2012. Ficou meio que no lado B do disco. Sempre tem aquele lado B, né? Tem as músicas que bombam, que a gente conhece, que toca muito.

0: playlist Rádio Disney. Falando nisso, o que tá bombando é o desafio Rádio Disney, tá? Tá todo mundo mandando WhatsApp pra Rádio Disney. 943-99-9130, põe hashtag desafio Rádio Disney. 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
0: Rádio Disney 11:23, bom dia.
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11: Fala comigo! Alô, Luiz, bom dia!
29: Bom dia, tudo bom?
11: Beleza, Luiz, e você? Tá falando da onde, meu mano?
29: Cara, agora no momento eu tô em Pinheiros.
11: Pinheiros?
29: Tô trabalhando.
11: Tá trampando? Pinheiros é nóis! Pinheiros é nóis! Eita! Luiz, seguinte.
29: Fala.
11: Você tem uma missão aqui, você vai ter que gabaritar, porque nós temos aqui a Elizabeth e a Júlia, ambas estão empatadas com 100 pontos. E aí, no critério de desempate, é o tempo de resposta. Então,
29: beleza.
11: A gente vai ver quem tá sendo mais rápido aqui na hora de responder, beleza? Você tá pronto, Luiz?
29: Eu tô pronto.
11: Ah, meu filho, então vamos nessa. Mostra essa potência!
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7: Pergunta 1. Valendo 10 pontos.
11: Pergunta 1 é fácil. Extremamente fácil.
29: Espero.
11: Pra você e eu e todo mundo. É facinho, você vai ver, ó. Vamos falar de Toy Story. Luiz, em Toy Story, Rex, ele é um porco ou é um dinossauro?
7: Tempo.
29: Dinossauro.
11: Muito bem, garoto. Foi rápido, gostei. É assim que se faz.
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7: Pergunta 2. Valendo 30 pontos.
11: Muito bem, muito bem, muito bem, muito bem, Luiz. Em Os Incríveis, eu quero saber qual é o codinome da mãe da família.
7: Tempo.
29: Mulher Elástica.
11: Muito bem, garoto. Rapaz, tu é rápido, hein?
29: É.
11: Tu é rápido, hein? Tô gostando de ver.
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7: Pergunta 3. Valendo 60 pontos.
11: Agora é a Vera, Luiz. Eu quero saber qual é o ano de lançamento de Luca.
7: Tempo.
11: Chuta.
29: 21.
11: Aê, garoto. Aê, garoto. Chutou bem, hein? Gabarito. Gabarito.
6: Pontuação final.
11: Eu quero só ver, hein? Vou falar uma coisa. Pra ganhar do Luiz vai ser complicado, porque o cara foi rápido. Luiz, você fez 100 pontos, meu filho. Entrou na disputa.
29: Aí dá bem, né?
11: É bom demais. Quer mandar abraço pra alguém, Luiz?
29: Eu vou mandar um abraço pra minha esposa. Ela, eu acho que agora ela não deve estar escutando, mas mandar um abraço pra ela, pra minha mãe, meu pai.
11: Boa, tá mandado. Bom trampo aí, Luiz.
29: Valeu, valeu, tchau, tchau.
11: Valeu, tchau, tchau. Ó, rapaz, o Luiz chegou firme aqui, hein? Jogou duro. E aí? Bora testar o...

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0: É isso aí! Bom dia pra geral! Seguimos a playlist Rádio Disney. Agora tem Cadeira Cativa. É tudo!
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1: Brasil!
0: Alex Yuri, Ordinary, vamos! Uma Wexa, hein? Estamos de olho aqui nos jogos. Deixa eu te falar uma coisa. 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Quem que se enfrenta na final do Mundial? Brasil e quem, hein? Estamos rumo ao Hexa, Brasil! Bora, Brasil! Bora continuar a playlist Rádio Disney, Cristiano Araújo.
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0: Rádio Disney é tudo, esse é o Thiaguinho, ousadia e alegria, hein?
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2: Fala, meus amigos da Rádio Disney. A Copa do Mundo é um excelente captador de cliente para o turismo brasileiro. Já pensou nisso? Na verdade, é um excelente cartão de visa para o nosso país. Da mesma forma como todo mundo ficou abismado ali com a torcida japonesa limpando a arena pós-jogo, que negócio surreal. Imagina você que saiu da Suíça, do Catar, da Áustria, da Croácia, se depara com a torcida brasileira. Aquela alegria, pessoal animado, confiante, gente bonita, engraçada, legal. Isso chama a atenção de qualquer um, pô. Isso é a nossa melhor marca registrada. Eu consideraria minhas próximas férias nesse país aí. Por isso a Copa é mais do que ganhar ou perder dentro do campo. É uma forma de mostrarmos nosso povo, nossa cultura para o mundo inteiro. Isso precisa fazer parte de um planejamento maior. Você sabe que não adianta captar cliente e depois tratar ele mal. Depois ele não volta. Por isso fica nosso desafio a partir de hoje. É conseguirmos, de forma estruturada, receber nossos visitantes atraídos pela potência da Copa. Esse é um dos ganhos de longo prazo, do legado e que o Mundial potencializa para a nossa querida nação. Daqui a pouco eu volto, um abraço e até mais.
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0: Rádio Disney, faltam 5 minutos para o meio-dia.
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11: 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Vamos pra uma lua de mel.
10: Emoção.

0: turma, aqui é Rodrigo Campos dentro do seu radinho. É tudo!
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0: Agora eu já tô de garçom. Cada dia mais pessoas chegando na Rádio Disney. É o horário do almoço, vou te acompanhando nessa hora boa de comer, né? Eita, que fome. Qual vai ser a boa do almoço hoje, hein? Hã? Bife, arroz, feijão e batata frita e música, né? Qual música você quer? Vai pedindo 943-99-9130. Tem kit Giovanna Baby de presente, com spray hidratante e colônia desodorante. Giovanna Baby é uma história de amor e carinho. Turma, pertinho da uma da tarde tem aquele sorteio marotinho, tá? Ó, e atenção, hein? Quero chamar sua atenção, você que é motorista de aplicativo, motorista de táxi, passageiro 5 estrelas agora. Chamando agora uma corrida. Ele tá em Santo André, no ABC, na Praça Presidente Kennedy. Tá por aí? Atenção, alerta máximo, deixa nos 91.3, que você pode se dar super bem a hora que ele entrar no seu carro e pegar você ouvindo a Rádio Disney nos 91.3. Alô!
2: Bom dia, Rádio Disney, aqui é a Luciane.
0: Oi, Lu!
2: Eu quero ouvir hoje no WhatsApp liberado.
0: O quê?
2: A música Leão, da Marília Mendonça.
0: Demorou!
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0: e Giovanna Baby com spray hidratante, colônia e desodorante. Giovanna Baby é uma história de amor e carinho. Todo mundo gosta, todo mundo quer ficar cheiroso. Alô!
1: Oi, Rodrigo. Boa tarde, tudo bem?
0: Boa tarde, tudo bem
1: aqui
0: você?
1: Aqui é a Maria Luciana.
0: Fala, Maria.
1: De Carapicuíba. Toca aí pra mim, se for possível.
0: Claro que é, meu amor.
1: Henrique Castro. E Menos é Mais.
0: Nem pagando.
1: Nem pagando.
0: Demorou.
1: Rádio Disney é tudo.

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1: É isso aí, o Ed está liberado aqui na Rádio Disney para o Russell Lil Botens. Turma, continua pedindo música, horário do almoço geral, mandando Whats. Tá todo mundo vindo pra Rádio Disney, cada dia mais pessoas chegando. E olha, eu tenho um presentão. Na finaleira do WhatsApp liberado, vai rolar um kit Giovanna Baby. Tem spray hidratante e colônia desodorante. Giovanna Baby é uma história de amor e carinho, né, cheiros? Bom, quer ganhar esse kit? Pede sua música que você concorre. Molezinha, né? Além de você concorrer a um presentão, a gente vai tocar o som que você mais gosta. Você pode mandar beijo, mandar abraço. É a sua hora. Você vai brilhar na Rádio Disney. 943-999130. Tô esperando você.
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1: Rádio Disney, meio-dia e 21, boa tarde.
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23: Valeu, Rádio Disney.
1: Valeu, é nóis. Bora lá. Tamo de volta com o WhatsApp liberado, Rádio Disney. Chama o garçom. O horário do almoço eu vou servindo a galera. Kicks

0: Na Baby Turma, no kit vai spray hidratante e colônia desodorante. Olha, da hora, hein? Giovana Baby é uma história de amor e carinho. Você vai concorrer. Boa sorte, tá bom? Bora lá pedir música? Pode falar comigo. Alô?
1: Fala, Rodrigão! Como é que você tá? Tudo bem, cara? Ramon de Taubaté, Vale do Paraíba, tudo certo?
0: Vale, Ramon!
1: Cara, toca Zé Neto e Cristiano, cara, por favor.
0: Sim, senhor.
1: Hã?
0: Lógico.
1: Escondendo ouro? Ah, moleque.
0: Vai pra quem?
1: Ai, ai, ai. Aí. Manda um beijo pra Dona Maria.
0: Olha lá.
1: A Marina.
0: Olha aí.
1: Valeu.
0: Valeu.

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0: Disney é tudo Jorge Mateus. E os mistérios.
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0: Chama o garçom. Estamos no horário do almoço, geral colando na Rádio Disney. Alô.
3: Salve, salve, Rodrigueira.
0: Dali, meu mano.
3: Aqui é o Adriano, motorista de aplicativo da Ponte Rada.
0: Dali, bro.
3: E aí, garçom.
0: Diga aí.
3: Solta aquela lá do Pericão e da Ana Castela. É muito bonita aquela música.
0: Bom demais, né?
3: Solta pra nós aí, garçom.
0: Demorou.
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0: Oh, aproveitando, motorista de aplicativo, motorista de táxi que tá curtindo a Rádio Disney, se liga, hein? Nosso passageiro 5 estrelas está no Shopping ABC, Santo André, Shopping ABC, tá por aí? Já deixa aí sintonizado 91.3 que ele vai chamar a corrida. Se entrar na sua charanga e tiver rolando Rádio Disney, tem voucher de combustível na hora. Eita potência!

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0: Pode falar comigo.
2: Rádio Disney, tudo bem? Toca Gustavo Mioto, aqui quem tá falando é a Thaís. Beijos.
3: Beijo.

0: levando a sua nostalgia. Volta para os anos 90. Essa música foi escrita pelo vocalista do Green Day, Billy Joe Armstrong, em 1993. Porém, só rolou, só teve o lançamento em 1997. Demais, hein? Clássico para fechar aqui o nosso WhatsApp liberado, Rádio Disney. Tá na hora de dar o presentão da galera. Quem vai levar o kit Giovanna Baby, que tem spray hidratante, tem colônia desodorante. Giovanna Baby é uma história de amor e carinho, né? Quem vai ganhar esse presentão é a Alessandra Débora da Silva, final do fone 8757. Dali! Ale! A gente vai entrar em contato e combinar pra você pegar seu presentão, beleza?
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0: Fechou? Tá combinado?
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0: Olha só, a Noruega tá nas oitavas de final da Copa. Ontem os noruegueses venceram a Costa do Marfim por 2-1 e agora o Haaland e companhia enfrentam o nosso Brasil, Zil, Domingão. Falando em seleção brasileira, segundo a apuração da ESPN, o Rafinha realizou uma atividade no gramado após ser diagnosticado com uma lesão na coxa direita, né? Apesar da evolução positiva, o jogador do Barcelona tem poucas chances de estar em campo contra a Noruega domingo. E hoje tem mais, hein? Daqui a pouquinho já tá rolando o protocolo de abertura. A galera já tá lá executando o hino. Tem Inglaterra e Congo, República do Congo. Jogão. Já às 17 horas tem Bélgica encarando o Senegal e para fechar o dia, às 9 da noite, Estados Unidos enfrenta a Bósnia. 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
0: Rádio Disney, faltam 4 minutos para uma. Boa tarde.
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17: É isso aí, turma! Bora pro trio Rádio Disney. Você vai escolher 3 músicas que eu vou tocar em sequência, fechou?

Pinter. Hoje é dia 1º de julho, gente. Bem-vindo, julho. Metade do ano, hein? Ave Maria, voou! 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

0: só escolher seu trio Rádio Disney que você concorre. Fechou? 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Capricha!
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2: Marco Luque com Together aqui no ar, continuando a programação da Rádio Disney. Bora pra pergunta.
3: Olha a mensagem.
4: Oi, Rádio Disney, eu sou a Sabrina. Marco Luque, por favor, me ajuda. Eu tô com um perrengue que eu não sei como eu posso cobrar meu namorado de um presente de Natal do ano passado, que ele prometeu pra mim e até agora ele não comprou. Me ajuda, por favor.
2: Que beleza, agora roda a roleta e vamos ver quem vai responder essa pérola.
1: Silas, simplesmente.
2: Querida Sabrina, não tenha pressas. Ele disse que te daria um presente de Natal, mas não disse em qual Natal. Sendo assim, perceba que ele deixou um clímax ímpar de mistério no ar. E a cada fim de ano que se aproxima, a expectativa do momento só aumenta. Sassá, estamos íntimos, já posso falar assim. Aceite o fato de estar namorando o verdadeiro gênio do romance. E sempre, com muita euforia, fique no aguardo do próximo Natal. E saiba que se o presente não chegar esse ano, a obra desse grande mestre ganhará ainda mais forças. Afinal, a beleza do mistério está justamente em não se ter as respostas para ele. Por isso, siga firme com seu nobre e misterioso parceiro. Ele sabe o que faz. Ou não, né? Afinal, ele é um ser imprevisível. Mas agora fique na programação da Rádio Disney, Sabrina. E já já tem mais Together aqui comigo. Sila simplesmente. Ou não.
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0: 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Boa tarde.
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5: Bora lá, tamo de volta, gente. Boa tarde, turma. Vamos continuar a nossa playlist. Você gosta de Zeneto e Cristiano? Aumenta o volume do seu radinho, então. Rádio Disney é tudo!
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1: Vamos nessa porque tá na hora, alô.
3: Boa tarde, Rádio Disney.
1: Boa
3: Eu
1: tarde.
3: Sou a Carolina aqui de Carapicuíba. Meu trio hoje vai ser bem eclético.
1: Boa.
3: É, o Pedro Picado da Simone Mendes. Shakira.
1: Shakira, que mais?
3: E Backstreet Boys.
1: Olha.
3: Um beijo.
1: Vamos nessa então, começar os trabalhos. Simbora.

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1: Pra fechar o trio Rádio Disney, Backstreet Boys. Essa música é quase trintona, tá? Ela tem 29 anos. Essa música é de 1997, senhor CW. Boa
2: Olha
1: tarde.
2: Aí. Tudo bom? Boa tarde.
1: Boa tarde, CW. Boa tarde. Quantos anos você tem, CW?
2: Eu tenho 32 ou 33?
1: Vixe!
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1: Tá esquecendo a própria idade?
2: 93, faz as contas aí.
1: Essa música tem quase a sua idade.
2: Olha aí, cara.
1: Bom, deixa eu dar o presente da turma aqui, porque o CW tá chegando.
2: Chega aí, chega.
1: Quem vai levar o kit Vizela tem máscara pra cílios, tem blush compacto, quem? Blush cremoso, quem? E lápis de olho. Quem? Tudo isso aí vai pra você, Angélica Agnes Ferreira dos Santos, final do Fone 7904. Congratulations!
2: É, gente.
1: Angélica, a gente vai entrar em contato e combinar pra você colar aqui na Rádio Disney e pegar seu presentão, beleza? Gente, estamos no mês de julho, mês de sessão exclusiva. Vamos fechar uma sala de cinema só pra ouvinte Rádio Disney curtir Moana, o live action. Vai ser dia 17 de julho. No Shopping Bourbon, 9 da noite, vai ter pipoca, refri, tudo na faixa. Fica na cola da Rádio Disney que a gente tá liberando ingressos marotinhos durante a programação, CW.
2: Pra isso, tem que ficar atento sempre com a gente aqui nos 91.3, porque a qualquer momento sai presentinho pra você e sai esses ingressos pra você.
1: Exatamente. É eu isso. Vou almoçar, CW!
2: Já vai, então?
1: Eita, glória!
2: Então, deixa eu só te falar um negócio.
1: Vale.
2: Boa tarde.
1: Boa tarde. Tchau, gente, até amanhã.
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2: Rádio Disney 1:54, boa tarde.
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6: Fala aí, turma, você tá bom? Eu tô bom. Como é que tá essa força por aí? Tudo certinho? Vamos lá nessa quarta-feira, meiota de semana. A partir de agora, então, você já pode participar com a gente e ficar super à vontade. Vem pra cá no 943-99-9130, porque no final dessa hora, você, ai, mas você já chega.

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Chegando pra você o som de Danilo e Davi. Não mexe nas minhas gavetas, porque senão você encontra presente. Presente da Rádio Disney. Que é onde você deve guardar os teus também, não é? Aliás, falando em guardar presente na gaveta, não guarde. Use o kit torcedor Rádio Disney com camiseta, balde de pipoca, copo pra você ficar lindão, lindona. Fica aí, ó, no style, no maior campeonato de futebol do mundo. Pra isso, chega mais com seu nome completo, fica à vontade que eu tô te esperando por aqui, beleza? Por aqui e também pelo Disney Plus, onde você acompanha os bastidores, tudo por áudio e também vídeo. Se bora com o Dilcinho trazendo um péssimo negócio? Não, jamais. Pelo amor, calma.

0: o show de Maio e Smith Stargazing. 2h20, gente. 2h20 pra você que tá aí sintonizado ou sintonizada. Boa tarde, tudo bom? Vambora nessa meiota de semana. Tem Inglaterra e República Democrática do Congo jogando agora nesse exato momento. 1-0 para o Congo. Olha só que loucura! Hein? Quem que você acha que ganha? Inclusive, é um dos jogos aí que o Brasil pode acabar enfrentando, um dos dois times. Chega mais também aqui no nosso WhatsApp, 943-99-9130. Tem kit torcedor Rádio Disney, com camiseta, balde de pipoca, copo pra você entrar no clima do maior campeonato de futebol do mundo. Pra ficar no style já pra domingão, hein? É, domingão, Brasil aí já entra em campo com mais jogo pra deixar aí o nosso... nosso exame do coração em dia. Vamos embora, gente. Participa aí, boa sorte. Falando em... também no maior campeonato de futebol do mundo, tá chegando aqui, ó.
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2: Fala, meus amigos da Rádio Disney. A Copa do Mundo é um excelente captador de cliente pro turismo brasileiro. Já pensou nisso? Na verdade, é um excelente cartão de visita pro nosso país. Da mesma forma como todo mundo ficou abismado ali com a torcida japonesa limpando a arena pós-jogo, que negócio surreal. Imagina você que saiu da Suíça, do Catar, da Áustria, da Croácia, se depara com a torcida brasileira. Aquela alegria, pessoal animado, confiante, gente bonita, engraçada, legal. Isso chama a atenção de qualquer um, pô. Isso é a nossa melhor marca registrada. Eu consideraria minhas próximas férias nesse país aí. Por isso a Copa é mais do que ganhar ou perder dentro do campo. É uma forma de mostrarmos nosso povo, nossa cultura para o mundo inteiro. Isso precisa fazer parte de um planejamento maior. Você sabe que não adianta captar cliente e depois tratar ele mal. Depois ele não volta. Por isso fica nosso desafio a partir de hoje. É conseguirmos, de forma estruturada, receber nossos visitantes atraídos pela potência da Copa. Esse é um dos ganhos de longo prazo, do legado e que o Mundial potencializa para a nossa querida nação. Daqui a pouco eu volto. Um abraço e até mais.
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0: Rádio Disney 2h22, boa tarde.
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4: Vamos embora, meu povo! 2h26, gente, fica à vontade pra você participar, fica à vontade pra você interagir, tô aqui te esperando no nosso WhatsApp. 943-99-9130, tem um kit torcedor Rádio Disney com camiseta, balde de pipoca, copo, pra você ficar no style, no clima do maior campeonato de futebol do mundo. Chega mais, fica à vontade, participa aí com seu nome completo e boa sorte pra você. Enquanto isso, a gente tá aqui nessa meiota de semana, quartamos, trazendo o melhor playlist pra você. Então já aproveita e aumenta o volume por aí, vambora. 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É tudo?

vamos embora, hein, gente? Até às 6 comigo, CW. Você participando aí com a gente também no nosso WhatsApp. Ó, fica à vontade. 943-99-9130. Tem o kit torcedor Rádio Disney com camiseta, balde de pipoca, copo pra você entrar no climão do maior campeonato de futebol do mundo. Você vai ficar de fora dessa? Não, né? Chega mais junto com o seu nome completo, manda aí e eu estou te esperando por aqui. Já aproveita também, dá uma passada lá no Rádio Disney Bra. Que é isso? É o nosso canal no YouTube. Procura aí, Rádio Disney Brasil. Você vai ver vários conteúdos bacanas enquanto você curte uma boa música aqui nos 91.3. Belê? Inclusive, subiu ontem. Oh, subiu agora, ó, também aqui um papo com Ingrid Vasconcelos, que legal. Chega mais com a gente, também tem papo com Fresno, Zé Neto Cristiano e vários outros artistas que você acompanha tudo na íntegra no nosso canal no YouTube. Procura aí, Rádio Disney Brasil, se inscreve, ativa o sininho e pronto, fica por dentro de tudo, viu?

91,30. Simbora com mais. É aquele momento que a gente também canta todo mundo junto, né, Lu? Vai. Vambora, que é quarta-feira, início de julho, segundo semestre.

0: forte, amor. Rádio Disney é tudo chegando pra você, muita música boa. Natiruts com o seu Hack Power, que legal. Ó, 12h56, turma, pra você que tá aqui, mandou mensagem, participou, se liga. Presente saindo agora pra você, kit torcedor Rádio Disney com camiseta, balde de pipoca, copo, pra você entrar no clima do maior campeonato de futebol do mundo. Parabéns pra você, fim do fone 2406, vai pra ela. Comemora muito, viu? Daiane Novaes Soares da Silva tá se dando super bem. A produção vai entrar em contato com você, vai explicar certinho como é que faz pra retirar o seu presente. E aí você vai ficar aí, ó, no style bonitão, bonitona.
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0: Ana Castela estreou na Globoplay com a novelinha vertical Onde Está a Boiadeira. A produção tem 20 capítulos curtos e traz aí a cantora em cena com André Luiz Frambati. Na história, os dois pegam a estrada para viver um momento a dois, mas tudo muda depois de uma parada em uma pousada de beira de estrada. O projeto já está disponível de graça. Shakira e Burna Boy fizeram a história com Dai Dai, viu? Música oficial da Copa 2026. A faixa virou o primeiro hino do torneio a liderar a parada global da Billboard. O sucesso cresceu ainda mais depois da apresentação na abertura da Copa no México, para mais de 80 mil pessoas. Lembrando que Shakira já lançou também uma versão brasileira da música com Léo Santana e também Felipe Rett. Que chique!
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0: O João, hein? O João deu mais um sinal de que a nova era tá chegando. O cantor aí gravou um clipe no MASP, aqui na Avenida Paulista, com cenas no Vão Livre e uma produção gigante, com mais de 100 figurantes. A filmagem rolou entre a noite de domingo e a manhã de segunda-feira. O projeto aí faz parte do novo álbum, que ainda não tem data, mas já tá movimentando os fãs. Que legal.
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0: Rádio Disney 2h59. Boa tarde.
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1: Vamos embora, 3:03. Boa tarde, gente. Que tal agora 4 ingressos para o Disney On Ice, hein? Festa em família, o espetáculo também sobre o gelo que reúne aí os personagens mais queridos da Disney e da Pixar numa experiência mágica pra todas as idades. Tem patinação artística, tem acrobacia, tem muita emoção. O show vai acontecer dia 2 de julho na Vibra e a Rádio Disney é a rádio oficial do

0: com a música nos 91.3 e também todos os bastidores, sabe aonde? Lá no Disney Plus. Aumenta o volume por aí, porque por aqui tá começando com Simone Mendes.
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rádio dizem é tudo, tem o som de Lauana Prado, tá escrito nas estrelas. 3h15. Boa tarde pra você, gente. Ó, fica à vontade, tá? São 30 minutos direto de muita música boa pra você. Chega mais com o nome completo. Tem 4 ingressos para o Disney Online. Chega aí no 943-99-9130 pra você também que tá nos 91.3. Atenção, hein? O nosso passageiro 5 estrelas tá te procurando. Então fica atento aí, vai aceitando todas as corridas possíveis e impossíveis. Vai que ele te acha por aí, hein?

rádio dizem é tudo. Até o som de Grace Abram chegando por aqui com 30 minutos direto de muita música boa pra você. Tem 4 ingressos, viu, para o Disney Online. Se chega mais com o nome completo no 943999130. Boa sorte pra você. Ah, lá no arroba Rádio Disney Brasil também tá rolando, viu? Cola lá no Instagram, também umas regrinhas básicas pra você seguir.

0: aí o som de BTS, Slam. Black Eyed Peas, Jorge Matheus, pra fechar aqui o nosso Expresso Rádio Disney, 30 minutos direto de muita música boa pra você. Aliás, você que participou aqui no nosso WhatsApp, no 943999130, tem 4 ingressos para o Disney On Ice, Festa em Família, espetáculo aí sobre o gelo, que reúne os personagens mais queridos da Disney e também da Pixar numa experiência mágica. Pra todas as cidades, inclusive, viu? Tem patinação artística, tem acrobacias, muita emoção, show! Vai rolar dia 2 de julho, na Vibra. E a Rádio Disney é a rádio oficial do Disney On Ice. Parabéns pra você, viu? Fim do fone 0747, tá se dando super bem. Helena Carla da Silva comemora muito, minha querida. Helena! A produção vai entrar em contato com você e vai explicar certinho como é que faz pra retirar o seu presente. Fechou? Outra coisa. Não ganhou? Faz o seguinte, vai agora lá no arroba Rádio Disney Brasil, lá no nosso Instagram, já segue a gente, fica por dentro de tudo que acontece por aqui e lá também tá rolando ingressos para o Disney On Ice. Então, se eu fosse você, corria já.
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0: Agora 3h35.
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0: Deixa eu te falar um negócio. Se você tá planejando descer pra praia, que nem eu faço todos os dias, se liga nessa. O pedágio do sistema Anchieta Imigrantes ficou mais caro nessa quarta-feira, tá? Agora, o valor chega a R$40,60. Com cobrança dividida em 2 pórticos de R$20,30 no Free Flow. Na prática, isso pede atenção redobrada de quem vai pegar a estrada, tá? Quem não tem tag, precisa consultar a placa nos canais da concessionária e fazer o pagamento para evitar aí dor de cabeça. Dá para pagar aí por Pix e também cartão ou débito. Antes de sair, vale colocar essa conta no roteiro e checar aí se tá tudo certinho.
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2: Rádio Disney 3:37, boa tarde.
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10: Vamos embora, turma. 3:41, mais conhecido como 19 para as 4. Vamos embora, a gente tá aqui no clima da Copa do Mundo. Inclusive, Bélgica e Senegal jogam já já. É tudo?

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0: Felipe e Rodrigo Skinners. Rihanna, Justin Timberlake, Terry Swims, Luan Santana, a sua playlist predileta aqui nos 91.3. Turma, outra coisa, hein? Você que tá aí sempre atento, fique atento justamente, porque tem presentão pra você e família inteira, viu? Volta e meia tá rolando pra você aqui. Ingressos pra uma sala de cinema só pra ouvinte da Rádio Disney. Legal, né? Além disso, tem pipoca e refrigerante por conta da Rádio Disney. Bom, melhor, mas é melhor ainda. Vai ser dia 17 de julho no Bourbon Shopping. Dessa vez você vai assistir Moana. Então, a qualquer momento, você e sua família pode estar levando esses ingressos. Fique atento, porque a qualquer momento pode acabar rolando pra você.
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3: Marco Luque com Together aqui no ar. Continuando a programação da Rádio Disney. Bora pra pergunta.
4: Olha a mensagem, hein?
5: Oi, Rádio Disney, eu sou a Sabrina. Marco Luque, por favor, me ajuda. Eu tô com um perrengue que eu não sei como eu posso cobrar meu namorado de um presente de Natal do ano passado, que ele prometeu pra mim e até agora ele não comprou. Me ajuda, por favor.
3: Que beleza, agora roda a roleta e vamos ver quem vai responder essa pérola.
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3: Querida Sabrina, não tenha pressas. Ele disse que te daria um presente de Natal, mas não disse em qual Natal. Sendo assim, perceba que ele deixou um clímax ímpar de mistério no ar. E a cada fim de ano que se aproxima, a expectativa do momento só aumenta. Sassá, estamos íntimos, já posso falar assim. Aceite o fato de estar namorando o verdadeiro gênio do romance. E sempre, com muita euforia, fique no aguardo do próximo Natal. E saiba que se o presente não chegar esse ano, a obra desse grande mestre ganhará ainda mais forças. Afinal, a beleza do mistério está justamente em não se ter as respostas para ele. Por isso, siga firme com o seu nobre e misterioso parceiro. Ele sabe o que faz. Ou não, né? Afinal, ele é um ser imprevisível. Mas agora fique na programação da Rádio Disney, Sabrina. E já já tem mais Together aqui comigo. Sila simplesmente. Ou não.
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0: Rádio Disney 3:59, boa tarde!
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3: Estádio de Yokohama, no Japão. 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
5: Vamos embora, meu povo. Estamos de volta. E a parada é o seguinte, tá na hora de você soltar a goela por aqui no nosso WhatsApp, é? No 943-99-9130 você vai pedir a sua música de uma forma diferente. Essa versão diferente que você vai pedir a sua música é cantada. Então vem pra cá, traz a sua música predileta, canta ela aqui pra mim que eu libero presente pra você no final dessa hora, tá? Tem par de ingressos para a turnê, tava escrito com Xande de Pilares e Grupo Revelação, que vai rolar no Nubank Park dia 18 de julho. E a Rádio Disney é a rádio oficial desse rolê. Então vem, participa, boa sorte. Sorte que por aqui a gente tá trazendo o melhor playlist pra você. É tudo?

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0: Matheus e Cauã junto com a Anitta.
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0: Olá, solta a goela.
2: Oi, Rádio Disney, aqui é a Fernanda.
0: E aí?
2: Toca essa pra mim.
0: Qual?
2: 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Um beijo, Rádio Disney é tudo!
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0: ao som de Terry Swim, chegando por aqui na Rádio Disney é tudo. Também Diego e Vitor Hugo, Bruno Mars, B.O.B. Airplanes também chegando por aqui. 4h27, gente, boa tarde, boa quarta-feira, viu? Pra você que tá aqui sintonizado ou sintonizada, já aproveita, solta a goela aqui no 943-99-9130, porque tem presente pra você no final dessa hora. Chega mais com um par de ingressos pra turnê Tava Escrito com Xande de Pilares e Grupo Revelação. Vai rolar no Nubank Park, dia 18 de julho, e a Rádio Disney é a rádio oficial desse rolezaço. Pra isso, então, você solta a goela aqui. Vem cantar a sua música predileta. Vem pedir a sua música predileta na versão cantada por você mesmo. Tem problema, não sabe cantar, o que importa é participar. E aí, quem sabe, tá levando também esse presentaço. Fechou? Chega mais, participe, boa sorte pra você.
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0: E é o seguinte, deu João Fonseca, viu? O brasileiro venceu o holandês Jesper de Jong na manhã dessa quarta-feira e está classificado aí para a terceira rodada do torneio de tênis de Wimbledon. O triunfo foi por 3-0 em confronto que durou pouco mais de 2h20. Sebastian BKS, ou melhor, BKSS, não é mais treinador do Equador. A decisão aí foi definida após a eliminação da equipe na fase 16avos da Copa do Mundo, na derrota por 2-0 contra o México. Ainda sobre a Copa, a Inglaterra aí derrotou a República Democrática do Congo por 2-1 de virada. Sipenga anotou aí para a seleção africana logo aos 7 minutos de jogo, mas tomou a virada no segundo tempo com 2 gols do astro Harry Kane. Agora nas oitavas, a Inglaterra enfrenta o México no domingo. 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
1: Vamos embora, tamo de volta, 4h35. Boa tarde pra você que tá afim aí de levar a par de ingressos pra turnê. Tava escrito com Xande de Pilares, também Grupo Revelação. Vai rolar no Nubank Park, dia 18 de julho. E a Rádio Disney é a rádio oficial. Pra você concorrer, você precisa soltar a goela aqui pra gente. Vem pedir a sua música predileta de uma forma diferente. Você cantando ela aqui pro 943-99-9130. Fechou? Que enquanto isso eu trago a melhor playlist pra você. Muito prazer, por aqui CW, tamo junto até às 6. É tudo?

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1: Vamos embora, solta a goela por aí.
2: Oi, Rádio Disney, aqui é Denise.
1: Tudo bom?
2: Voltando pra casa. É. Toca da Maiara e Maraíza pra mim, aquela medo bobo.
1: Ah.
2: É, e na hora que eu te beijei, foi melhor do que eu imaginei. 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Valeu, Rádio Disney.
1: Valeu, tamo junto, tá aqui, ó.
3: Ah, esse tom de voz eu reconheço.

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0: Cassi chegando por aqui. Sérgio Smith, Henrique Castro, Menos é Mais, muita música boa pra você. Que mandou mensagem, soltou a goela, cantou a sua música com a gente, fazendo o seu pedido musical, né? Valeu demais todo mundo que participou, viu? Aliás, você que participou concorreu também. A parte de ingressos pra turnê tava escrito com o Xande de Pilares, Grupo Revelação, que vai rolar no Nubank Park, dia 18 de julho. E a Rádio Disney é a rádio oficial desse rolê. Parabéns, viu? Fim do fone 3568, tá se dando super bem. Ela comemora muito, viu? O Dani, Daniela Sanches Lara Mendes, está se dando super bem. Dani, Dani! A produção vai entrar em contato com você para falar direitinho como é que faz para retirar esse presentaço. Dani, Dani, hein? Que é isso? Vai você e mais um acompanhante curtir esse show por conta da Rádio Disney.
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0: 3399-9130 e a gente toca. E aí, que tal pedir a sua? WhatsApp liberado. É tudo.
1: Vamos embora, tudo bom? Muito prazer, turma. Por aqui, CW. Tamo junto nessa quarta-feira até às 6. Então já aproveita que tamo chegando. É tudo.
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1: Pra começar essa hora tem as 8 melhores. Correct, correct. Então chega mais, fica à vontade que eu tenho um presente pra você que manda mensagem aqui no 943-99-9130. Bom, é o seguinte, agora você tem que participar com a gente. Vai mandar o seu nome completo, vai garantir aí o seu nome e vai descobrir qual é a terceira posição das 8 melhores. Então você vem aqui no nosso WhatsApp, manda nome completo, terceira posição, complementa a sua informação. Fechou? Porque daí eu libero presente pra você. Tem kit torcedor Rádio Disney com camiseta, tem balde de pipoca, tem copo também pra você entrar aí no clima do maior campeonato de futebol do mundo. Aliás, acabou de começar também Bélgica e Senegal, hein? E a gente continua nesse ritmo, né? Futebol junto com presente, muita música boa e você concorrendo a vários presentes.
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0: kit torcedor Rádio Disney com uma camiseta, balde de pipoca, copo para você entrar aí no clima do maior campeonato de futebol do mundo. Para isso então, vem para cá, terceira posição. Já te dou a dica. Vai lá pro Disney Plus, lá, porque lá tem o X9, né? Lá toca tudo, isso, e ainda você assiste a gente. Além disso também, todas as músicas que tocam aqui na programação, você acompanha por lá bonitinho também, nome do artista, inclusive a música que tá tocando naquele momento. Então, se você não souber, já vai lá pro Disney Plus, fechou? Outra coisa, chega mais também aqui agora no nosso WhatsApp com a hashtag Desafio Rádio Disney. Eu tô te esperando, porque daqui a pouquinho tem um desafio onde você participa ao vivo comigo, respondendo 3 perguntinhas e quem sabe também tá levando o prêmio da semana.
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1: Vocês precisam admitir alguma coisa.

0: chegando na primeira posição.
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0: Com Matheus e Cauã, Lauana Prado, Taylor Swift. Fechando o pódio com Zé Neto e Cristiano, Cadeira Cativa. Aliás, a terceira posição era a música que você tinha que mandar pra gente aqui no nosso WhatsApp, no 943999130. Saindo pra você agora, kit torcedor Rádio Disney com camiseta, balde de pipoca e copo. Pra você entrar no clima aí do maior campeonato de futebol do mundo. Parabéns, fim do fone 7525. Tá se dando super bem, ela comemora, viu? Ô Daniela Santos de Jesus. Dani, Dani. A produção vai entrar em contato com você, vai explicar certinho como é que faz pra retirar o seu presente, beleza? Muito bem. Outra coisa, dá tempo, hein? Dá tempo de você mandar agora a hashtag Desafio Rádio Disney, que eu vou ligar pra você já já.
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11: Chega! Vambora, bora gente, bora que tá legal, tá demais esse desafio Rádio Disney, inclusive essa semana também, a galera tá arrebentando, hein? Três pessoas já com a gente aí, com 100 pontos, pontuação máxima, e o critério de desempate é aquele negócio, né? Respondendo no menor tempo, você aí acaba ganhando.

0: Tudo bom?
1: Olá, boa tarde, tudo bem?
0: Boa tarde, querida. E aí, tá preparada? Você fala de onde?
1: Tô preparada. Falo da Zona Sul, próximo Santo Amaro.
0: Zona Sul é nóis! Natália, seguinte, oi. Três perguntinhas, bora começar?
1: Bora.
0: Então simbora, boa sorte pra você.
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0: Vamos lá, Natália, presta bastante atenção. Qual é o nome da heroína que absorve energia e pode voar no universo Marvel? Capitã América ou Capitã Marvel?
3: Tempo.
1: Capitã Marvel.
0: Ó. Boa, Natália. Boa, Natália. Rapidão, direto. Deixa o esquema, hein? Bora pra segunda aí. Vamos lá.
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3: 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Valendo 30 pontos.
0: Respira, Natália, e vambora. Em que ano foi lançado o filme Thor?
3: Tempo.
0: Vai, Natália.
1: Ai.
0: Vai. Chuta.
1: 1874? Não,
0: 2011, Nath.
1: 2011.
0: Mas calma, não tem problema. Tem mais uma perguntinha te esperando por aqui.
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0: Ó, em Carros, qual é o nome do caminhão que transporta McQueen?
3: Tempo.
0: Vai, Natália. Chuta, Natália. Pelo amor de Deus, Natália, vai. Mac. Não é fácil, né, Natália? Não é nada fácil.
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1: Ai, dar um branco.
0: É, eu sei, te entendo. Já passei por dessas também, quando eu era ouvinte. 10 pontos, Natália. Quer mandar abraço, beijo pra alguém?
1: Obrigada.
0: Quer mandar beijinho pra alguém?
1: Quero, eu gostaria de mandar um beijo pra minha filha Gabriela, tá, pro meu filho Guilherme, pro meu esposo André e pra vocês da rádio.
0: Então tá bom, Natália. Ó, continua participando, tá? Vai mandando a hashtag Desafio Rádio Disney, porque você pode voltar por aqui, tá bom?
1: Tá bom, muito obrigada.
0: Valeu, beijo!
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0: Faça que nem a Natália, chega mais e participa aí, vai que do nada você tá aqui, ó, respondendo três perguntinhas. É só mandar a hashtag Desafio Rádio Disney.
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0: aqui o som de Bob Sinclair, Love Generation. 5h57, fala Gugu!
1: E aí, CW?
0: Tudo bom, querido?
1: Tranquilidade, 100% você.
0: Vambora, né? Nessa quarta-feira, meio de semana.
1: Meio com a semana, daquele hoje é jeitão. Meu rodízio.
0: É, teu rodízio hoje?
1: É, placa final 5, já é sabe, hein? Não pode circular de São Paulo das 6 às 8 da noite.
0: O meu foi ontem, né?
1: Não, das 5, né?
0: É, das 5, 5 da tarde. Cinco, é. Isso. Por isso que na terça-feira eu chego 5 horas da tarde.
1: É,
0: chegava, né?
1: Cuidado.
0: Ai, mas tem que ficar ligeiro, né? Ficar ligeiro pra você não cair nesse negócio aí que é problema depois, viu? Problemão, ainda mais vai uma multinha legal, cara.
1: Vai a multa e os pontinhos.
0: Agora, o que não é problema, gente, é você aí talvez assistir aí o maior campeonato de futebol do mundo numa baita de uma TV.
1: Cara, estamos falando de 85 polegadas, senhoras e senhores. Eu não consigo nem imaginar o tamanho que é 85 polegadas. A minha lá em casa é 42.
0: A minha é 55. Então imagina, 55 eu já considero grande.
1: Né? Já é grande.
0: Agora imagina.
1: É 85,
0: o do meu sogro é 60, 65.
1: Não.
0: Já é gigante.
1: Já é 85.
0: 85 é maravilhoso.
1: 85, colega.
0: 85. Então, imagina só, você na sua casa, 85 polegadas assistindo a final, hein, cara?
1: Você vai ver o Ancelotti mascando o chiclete como ninguém.
0: Daquele jeito. Se você tá afim de ver essa cena, você vai agora no torcidaradiodisney.com.br e faz o quê, Gugu?
1: Vai lá, dá o seu palpite de quais são as duas seleções que vão estar na finaleira do maior campeonato de futebol do mundo. Qual que você acha que é, hein?
0: Brasil e França.
1: Brasil e França é um bom palpite. Ó, a dica pra galera, dá uma olhadinha na chave.
0: É.
1: Tem gente mandando Brasil e Argentina. Não,
0: não dá.
1: Não dá. Tem que dar uma olhada na chave do campeonato.
0: Se tudo acontecer, vai ser Brasil e Argentina na semi, não vai passar.
1: Não, vai passar. Vai ser 3-0.
0: E ali já vai ser a nossa final, né?
1: Exato.
0: Já vai estar ali comemorando daquele jeito, né? Ô, Gu, tô indo nessa.
1: Valeu, CW, tamo junto.
0: Falou, vai na boa.
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1: Rádio Disney 5:59, boa tarde.
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4: 2014, o Brasil sediava o maior campeonato de futebol do mundo. Estádio lotado. E na semifinal, a seleção enfrentava a poderosa Alemanha. Expectativa, tensão e um silêncio ensurdecedor. 1, 2, 3 gols. Quando se percebe, 7-1. O estádio em silêncio, o país triste e uma derrota dolorosa que ficou marcada na memória de todos os brasileiros.
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menos drama, senhoras e senhores. Henrique e Juliana aqui nos 91.3. Excelente noite de quarta-feira pra você. Agora 6h14, eu, Gustavo Sanzico, te fazendo companhia por aqui. Ô, gente, daqui a pouquinho um giro por São Paulo, hein? No trânsito, você, repórter, por alguns segundos aqui na Rádio Disney. Você pode mandar seu áudio comentando como que tá essa volta pra casa, hein? Muito trânsito. Já tem sentido o impacto, o impacto das férias aí? As férias escolares, as férias da faculdade. Já tá aliviando o trânsito que nada? Gustavo tá do mesmo jeito, nem parece que a turma já saiu de férias. Manda seu áudio aqui pra gente no 943-99-9130. Aí você concorre a presentão. A gente tem aqui kit torcedor Rádio Disney com camiseta, tem balde de pipoca, tem um copo também personalizado. Tudo isso nesse

ano de trânsito pode ser rapidinho pro 943-99-9130, enquanto você curte música boa. Mas, ó, quando a gente fala que a Rádio Disney tem a melhor playlist de todas, é disso que eu tô falando. É disso aqui, ó. Michael Jackson, aumenta o volume aí, senhoras e senhores. Todas as suas músicas favoritas, só aqui nos 91.3, a sua Rádio Disney.

0: balde de pipoca e copo, hein? Simbora? Participa com a gente, vamos lá, vai.
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0: É só chegar no nosso zap, 943-99-9130. Cada vez mais pessoas estão vindo pra cá. Falei de rodízio, gente, ó. Não esquece, hein? Placa final 5 e 6 não deve circular no centro expandido de São Paulo, tá bom? Avenida Rebouças, congestionada, tá bom? Se você tá pensando em ir pra lá, já se prepara. Congestionada no sentido paulista, de pouco antes da Avenida Brasil até a Oscar Freire. E aí, no sentido marginal, da rua Capote Valente até o Shopping Eldorado. Pois é, não tá fácil não, gente. Vai na boa, vai curtindo a Rádio Disney com a melhor playlist de todas, você já sabe, né?
2: Boa noite, Rádio Disney. Boa noite, Gustavo. Opa! Milton de Guarulhos.
0: Fala,
2: técnico
0: Milton.
2: De enfermagem e motorista de APP.
0: Beleza.
2: Desligando o APP, indo pra Itaquaquecetuba pela Marechal Tito. Ah. Trânsito intenso, só que fluindo. Agora um plantãozinho de 12 horas. E um abraço, coloca aí nesse sorteio.
0: Valeu, guerreiro! Bom segundo tempo aí, hein? Tamo junto!
3: Boa noite, Gustavo.
0: Oi.
3: Aqui é a Paula.
0: Tudo bem, Paula?
3: De Oliveira, moro no Jaguaré, sou motorista de aplicativo.
0: Como que tá o trânsito?
3: Que trânsito, calmo que nada. Peguei trânsito hoje o dia inteiro, parado.
0: É, tá
3: e olha
0: fácil,
3: que a faculdade, não. Escola particular, tem escolas aí já de férias.
0: Já tem uma galera.
3: Mas não tem jeito, tá um trânsito muito louco, não mudou nada.
0: Ai, gente, eu achei que essa semana já ia estar mais tranquila por conta das férias escolares. Que nada!
4: Grande abraço, Gustavo Santos.
0: Opa!
4: Douglas do Grajaú.
0: Fala, Douglas.
4: Marginal Pinheiro, sentido Interlagos.
0: Como que tá aí? Como tá?
4: Trânsito carregadíssimo.
0: Eita,
4: zero mudança em relação às férias escolares
0: aí. Não tá mudando nada, hein, gente? Quem
4: mas
0: tá
4: vamos
0: sendo?
4: Curtindo a música boa da Rádio Disney.
0: É,
4: eu quero ganhar esse kit torcedor, hein? Abraço.
0: Já está concorrendo, Douglas. Obrigado pelo seu ligado aqui nos 91.3. Manda seu áudio também aí. 943-99-9130.
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5: Fala, meus amigos da Rádio Disney. A Copa tá acontecendo numa velocidade absurda, né? Todo dia uma grande notícia, seja o Messi se consagrando, escrevendo seu nome nas páginas douradas da história do futebol, seja as marcas trabalhando nas oportunidades midiáticas que surgem a cada momento. E velocidade fala muito sobre como as marcas devem se comportar nesse novo mundo veloz das oportunidades. Hoje não dá mais para você ficar provando sua ideia com 1.000 e-mails, 10.000 reuniões, porque não dá mais tempo. Quando você vê, a oportunidade já passou. Eu tô aqui rouco, eu gritei muito no jogo anterior. Uma marca que resolve o problema de rouquidão tem que agir rápido e já levantar uma campanha no dia seguinte. É melhor feito do que perfeito. Imagina uma empresa agora assinando, né? Nós devolvemos sua voz para o jogo seguinte do Brasil. E ainda assina como marca apoiador oficial do grito da torcida brasileira. Tá aí, uma ideia. Se alguém quiser usar, fica à vontade. O desafio de hoje é a velocidade. É criar e colocar no ar rápido. Claro que a chance de errar aumenta. Mas se você não chuta no gol, a bola nunca entra. O mundo mudou. Não dá mais pra ficar perdendo tempo com ideia boa parada no e-mail. Se liga aí, daqui a pouco eu volto. Um abraço e até mais.
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11: Em 1990, o Brasil fez um jogaço contra a Argentina. A gente pressionou, criou chances, teve bola na trave, três, uma com o Dunga, outra com o Alemão e outra com o Careca. E parecia que o gol ia sair a qualquer momento. E ainda teve uma bola com o Miller no finalzinho do jogo para empatar o jogo. Mas tem dessas histórias cruéis. Em um único lance, Maradona saiu driblando todo mundo e achou aquele passe genial pro Caniggia. E a Argentina marcou. Foi uma derrota dura, porque o Brasil jogou muito, mas caiu por um detalhe.
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0: Vamos lá, te ajudando nessa volta pra casa, é o time da noite aqui na Rádio Disney, 943-99-9130. Na real, é você mesmo que ajuda a galera, né? A gente vai criando essa rede aqui de compartilhar informações. Pode mandar seu áudio, ficar à vontade, tá bom?
2: Fala, galerinha da Rádio Disney.
0: Oi,
2: oi, Gustavo. Boa noite. Aqui é a Amanda do bairro de Pirituba.
0: Tudo bem, Amanda?
2: Eu estava na Faria Lima, tava fluindo tudo bem.
0: É, que bom, hein?
2: Agora estou aqui na Leopoldina pra fazer a segunda baldeação pra chegar em Pirituba.
0: Ah, e aí?
2: Acho que hoje eu vou chegar um pouquinho mais cedo em casa,
0: legal,
2: hein? Vai dar boa, tá indo bem.
0: Coisa boa, né, gente? Felicidade quando a gente chega mais cedo em casa, é indescritível, né? Ainda mais quando o trânsito tá ajudando. Valeu, Amandinha!
3: Boa noite, Raio do Disney.
0: Boa,
3: boa noite, Gustavo. Tio Odair, falando aqui da região Terminal Varginha.
0: Fala, tio Odair.
3: Trânsitozinho chato no finalzinho da Teutônio, Serginho Casagrande, devido à obra. Ô, Gu.
0: Oi.
3: Passando aí pra aproveitar e deixar um parabéns a todos os transportadores escolares. Hoje, 1º de julho, é dia do transportador escolar.
0: Olha que legal.
3: Carinhosamente do tio e tia do transporte escolar, do tio da perua. Parabéns a todos os transportadores. Rádio Disney é tudo.
0: Valeu, Odair. Parabéns pra você, meu guerreiro. Tamo junto. Viu? Um parabéns aí pra todos os tios e tias da perua escolar, né? Tamo junto. Obrigado.
4: Fala, Gus.
0: Oi.
4: Bruno de São Miguel.
0: Fala, Bruno.
4: Voltando da Zona Sul, região da Berrini, travada, chegando pro lado da radial, também do mesmo jeito. Criança sai de férias, mas os pais continuam trabalhando, né? Então não tem jeito não. Vai manter o mesmo fluxo. Tomara que até o meio do mês pra frente dê uma diminuída, ao menos pra gente dar aliviada, né?
0: Não.
4: Vamos lá, vamos curtir Rádio Disney, porque Rádio Disney é tudo.
0: É tudo, meio do mês, semana que vem já tem que estar melhor esse trânsito, né, gente? Pelo amor de Deus. Vamos aí, vai.

0: maravilhoso, quem se deu bem com a gente foi ele, Douglas Farias. Aê, Douglas! Parabéns, parabéns, ganhou! Douglas Farias, final do fone 6272, participou do Vai Na Boa, ganhou presentão. Nossa equipe agora entra em contato para mais informações e tamo junto sempre aqui na Rádio Disney, viu? Falando em kit torcedor, clima do maior campeonato de futebol do mundo, você já deu seu palpite lá no site torcidaradiodisney.com.br? Bom, agora a gente quer saber o seguinte, quais são as duas seleções que vão se enfrentar na grande final, hein? Quem que você acha que vai estar na final desse campeonato? Quem acertar o palpite concorre a uma TV de 85 polegadas, então vai lá, acessa o site, faz o cadastro bonitinho, torcidaradiodisney.com.br.
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3: Marco Luque com Together aqui no ar, continuando a programação da Rádio Disney. Bora pra pergunta.
4: Olha a mensagem.
5: Oi, Rádio Disney, eu sou a Sabrina. Marco Luque, por favor, me ajuda. Eu tô com um perrengue que eu não sei como eu posso cobrar meu namorado de um presente de Natal do ano passado, que ele prometeu pra mim e até agora ele não comprou. Me ajuda, por favor.
3: Que beleza, agora roda a roleta e vamos ver quem vai responder essa pérola.
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6: Querida Sabrina, não tenha pressas. Ele disse que te daria um presente de Natal, mas não disse em qual Natal. Sendo assim, perceba que ele deixou um clímax ímpar de mistério no ar. E a cada fim de ano que se aproxima, a expectativa do momento só aumenta. Sassá, estamos íntimos, já posso falar assim. Aceite o fato de estar namorando o verdadeiro gênio do romance. E sempre, com muita euforia, fique no aguardo do próximo Natal. E saiba que se o presente não chegar esse ano, a obra desse grande mestre ganhará ainda mais forças. Afinal, a beleza do mistério está justamente em não se ter as respostas para ele. Por isso, siga firme com seu nobre e misterioso parceiro. Ele sabe o que faz. Ou não, né? Afinal, ele é um ser imprevisível. Mas agora fique na programação da Rádio Disney, Sabrina. E já já tem mais Together aqui comigo. Sila simplesmente. Ou não.
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0: Rádio Disney 6:59, boa noite.
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9: Estádio de Yokohama, no Japão. O Brasil em campo. A luta pelo penta. A seleção vencia por 1-0 e a tensão tomava conta das arquibancadas. E no rebote, dentro da área, Ronaldo finaliza e faz o segundo da seleção. Uma explosão de alegria pelo Brasil e pelo mundo. Era o gol do penta. Apito final. Brasil, pentacampeão do mundo. Uma lembrança que ficou pra sempre.
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1: Bora, bora, bora, turma. Você sabe, a melhor playlist tá por aqui, hein? A gente toca todas as suas músicas favoritas dos 91.3. E a partir de agora, são 30 minutos de música direto, sem nenhum intervalo, sem blá, blá, blá. Tá bom? Vem junto com a gente, aumenta o volume no máximo e vai na boa junto com a Rádio Disney.
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0: Sertanejo teve. Matheus Cauã, Jorge Matheus, Gustavo Mioto, teve Internacional também com The Wicked e Alok. E por aí vai, claro que a gente segue por aqui, tocando todas as suas músicas favoritas nos 91.3.
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0: E pelo oitavo jogo dos 16avos da Copa do Mundo, a Inglaterra venceu de virada. A República Democrática do Congo está nas oitavas de final. Os africanos marcaram logo no início da primeira etapa com o Sipenga, e aí os ingleses enfrentaram dificuldades, mas Harry Kane apareceu, brilhou e garantiu de virada com 2 gols no segundo tempo. Bom, agora o time de Thomas Tuchel enfrentará no próximo domingo o México, visando uma vaga nas quartas de final. 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

0: tá chegando em mais uma sessão exclusiva, hein? Cineminha na faixa, você já sabe como funciona. A gente fecha uma sala de cinema só pros ouvintes da Rádio Disney. E aí tem pipoca, tem refrigerante, a gente faz umas graças lá, na maioria das vezes tem presente pra galera também. Então, ó, próxima sessão vai ser do live action de Moana. Inclusive, a gente tem par de ingressos na próxima hora valendo pra você assistir nessa sessão exclusiva, você e sua família, tá bom? Não desgruda aqui nos 91.3, já já vou avisar que tá valendo, você participa junto com a gente.
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0: 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Pois é, gente. O maior campeonato de futebol do mundo tá rolando. Inclusive, que jogo foi hoje, hein? Bélgica e Senegal. Que foi esse jogo? Bélgica virou no finalzinho ali. Na verdade, empatou no finalzinho do tempo regulamentar e virou na prorrogação aí com um pênalti 3-2 pra Bélgica em cima de Senegal. Mas, enfim, voltando aqui, turma. 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

0: 3 ingressos, hein? É você mais 3 pessoas lá na sessão exclusiva da Rádio Disney pra assistir Moana Live Action. É você, Nívia Fiuza. Ganhou, Nívia! Parabéns, parabéns, parabéns! Aí, Nívia, se deu bem demais, hein? Nossa equipe entra em contato com você agora para mais informações. É só ficar ligada no zap, tá bom? Final do fone 6427. Seguimos juntos nessa sintonia. 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Então já se liga, hein? 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
0: Rádio Disney 8h48, boa noite.
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